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2: 5h42.

Anunciação do Ângelus. O anjo do Senhor anunciou a Maria, e ela concebeu do Espírito Santo. Ave Maria, cheia de graça, o Senhor é convosco. Bendita sois vós entre as mulheres, bendito é o fruto do vosso ventre, Jesus. Santa Maria, Mãe de Deus, rogai por nós, pecadores, agora e na hora de nossa morte. Amém. Eis aqui a serva do Senhor, faça-se em mim segundo a vossa palavra. Ave Maria, cheia de graça, o Senhor é convosco. Bendita sois vós entre as mulheres, e bendito é o fruto do vosso ventre, Jesus. Santa Maria, Mãe de Deus, rogai por nós, pecadores, agora e na hora de nossa morte. Amém. E o Verbo se fez carne e habitou entre nós. Ave Maria, cheia de graça, o Senhor é convosco. Bendita sois vós entre as mulheres, e bendito é o fruto do vosso ventre, Jesus. Santa Maria, Mãe de Deus, rogai por nós, pecadores, agora e na hora de nossa morte. Amém. Rogai por nós, Santa Mãe de Deus, para que sejamos dignos das promessas de Cristo. Oremos. Derramai, ó Deus, a vossa graça em nossos corações, para que, conhecendo pela intercessão do anjo a encarnação do Cristo vosso Filho, cheguemos por sua paixão e cruz à glória da ressurreição, pela intercessão da Virgem Maria, pelo mesmo Cristo Senhor nosso. Amém.

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2: Bom dia pra você que tá nos ouvindo agora, um grande abraço, né? Modão sertaneja no seu rádio, tudo bem contigo? Pois é, estamos aí já entrando naquela semana, né, do feriado de Corpus Christi. Tem uma programação toda especial da paróquia Senhor Bom Jesus, aliás, né, todas as paróquias e capelas, né, aqui da nossa região. A gente fala mais essencialmente que de Monte Aprazível, né? Então hoje, daqui a pouquinho, a gente passa então uma programação para você. Uma ótima terça-feira, dia 2 de junho, véspera do Juninão. Amanhã começa o Juninão, amanhã, né? Já é, tem Munhoz e Mariano, grande festa que acontece em Monte Aprazível, vai até no próximo sábado, dia 6, né? Então, Munhoz e Mariano, quarta, quinta, Lourenço e Lurival, sexta, nós temos aí a Taíde Alexandre e sábado tem aí o Carreiro e também o Capataz. É só modão, é música boa e a galera, é claro, vai curtir com a gente aqui na programação da Difusora Aparecida. Tudo bem? Bom dia, 6 horas e mais 7 minutos.

manhã, Difusora, bom dia pra você, 6h22, o melhor da música aqui, você sempre na manhã comigo, sanfonada do Mário Zan. 6h22, já estamos no dia 2 de junho, hein? Festa junina pra todo canto, tá chegando o juninão amanhã.

0: Agora confere comigo, 6:27 na manhã. Eu volto já com você nesta terça-feira, dia 2 do mês de junho, né? Há dois dias já começando o mês de junho, quase metade do ano aí também.
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0: 6:28, bom dia.
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0: Manhã Difusora, 6:30, eles. Milionário José Rico, bom dia.

Esse modão é bonito demais, juramento quebrado, nós estamos pra você, né? 6:43, aqui na nossa manhã de terça-feira, dia 2 do mês de junho, tudo bem? Então vamos falar de meteorologia, daqui a pouquinho eu volto, a gente faz um balanço, né? De como foi esse mês, né? De que nós terminamos esse mês de maio aí, olha que quase não choveu, hein? Eu volto já já, trazendo as informações da meteorologia pra você.

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É, estamos de volta com você agora, 6:45. A gente vai passar todo mês para você, né? O índice pulviômetro, né? Sobre as chuvas, se caiu, nos caiu nesse mês agora de maio, por exemplo, aqui, né? Agradecendo aí ao Igor Doro, né? O Igor, ele faz a medição, né? Pulviométrico, né? As condições meteorológicas. Ele passou para mim aqui durante esse mês agora de maio. Nós tivemos aqui praticamente chuvas. Deixa eu ver aqui, do mês inteiro nós tivemos 5 milímetros, né? No dia 9, né? E depois no dia 15, 2,5 milímetros. No dia 17, 8,6 milímetros. No dia 18, 0,5 foram, né? Ou seja, 16,6%, né? Que nós tivemos aí em termos de o índice, né? Pulviométrico que nós tivemos aqui em Monte Prata. Choveu nada então, hein? 31 dias, somente 4 dias de chuva, 27 dias na secura, né? Então tá aí realmente um mês sem chuva, né? Esse mês que nós terminamos aí esse mês de maio, né? Então tá aí. Lembrando que nós vamos agora, dia 21, começa o inverno, né, gente? Dia 21 agora, do dia 20 pro dia 21, nós temos o início do inverno brasileiro, ainda estamos no outono. Então tá aí, agradecendo aí, né, a leitura, né, do índice pulviométrico, né, que o Igor Doro mandou aqui pra gente. Todo mês a gente vai passar pra você aí, pra saber, né, até o dia que chover a gente vai passar pra você ficar sabendo, né, sobre o quanto que choveu, aquela coisa toda aí, tá bom? Você participando comigo, bom dia. Temperatura hoje começou fria, hein, gente? Começamos com 12 graus hoje de manhã. É verdade, 12 graus. Dá aquela, né? Dá aquele tempinho assim meio, né? Nós começamos com 12 graus por volta agora, que dá. Nesse momento agora, a temperatura tá partindo para 13, 12 graus e meio, né? Sensação térmica de 12 graus. Hoje a máxima chega por volta das 9. Né, da manhã a temperatura vai para 16, por volta do meio-dia a temperatura na casa dos 23, por volta das 3 horas da tarde a temperatura máxima hoje será de 25 graus aqui em Monte Aprazível, né? Depois tende a diminuir a temperatura, né? Então, portanto, aí por volta das 20 horas a temperatura cai para 18 na madrugada. 3 da manhã dessa madrugada a temperatura volta para 12 graus. Portanto, então, nós teremos aí 2 dias, né? Diz que chegou uma frente fria aí ontem e a sensação térmica no momento, então, é de 13 graus aqui, não é? O sol nasceu às 6:45, se põe às 17:44, né? Em São José do Rio Preto, mínima de 13, né? Máxima de 28. Mirassol também, né? Mínima de 12, a máxima de 29 graus. Então, portanto, o friozinho chegando, né? O inverno não chegou, mas o frio de vez em quando mostra a cara dele aí. E segundo os meteorologistas, teremos aí pelo menos umas 3 ondas, né? De frio que devem chegar aqui na nossa região. E para esquentar o frio, é aquele arrastapé na tuia, né, amiguinho? Amanhã começa o juninão. Eita! Você aí que está nos ouvindo da região também está convidado a participar. Amanhã nós temos uma grande festa, né? Aliás, hoje nós teremos aí, a partir das 11 horas da manhã, a presença do prefeito municipal, João Roberto Camargo. Teremos também a presença, né, do padre Vanderlei Mossegatti. Nós vamos fazer um bate-papo aqui, falando sobre Juninão, falando sobre Monte Aprazível, tá bom? Então, todos convidados aí a sintonizar logo mais às 11 da manhã. Vamos lá, sortando o Tunique Tinoco aqui para você conferir. Aliás, tem duas do Tunique Tinoco, né? Tem o Arrastapé na Tuia e Arroz da Carreteira. A gente manda lá para Mercedes, está nos ouvindo lá em Tanabi, né? Eita, se Oscar também, Leandrão, um abraço. Vamos lá. E também, olha o Chapéu Preto. Ei, quantos bailão na vida, hein? Menino do céu. Alô, seu João, sanfoneiro, né? Você não tá podendo apertar seu fone, que os dedos não aguentam.

0: aqui na manhã, 7:08. Bom dia para você. Berços de Espinho, Rodrigo Matos e Praiana. Saudade que o Carreiro deixou. Os dois mineiros, Azulão do Reino Cantado, Tião Carreiro e Pardinho. Baldrama Macia, Luizinho e Limeira. E também a Rosa Carreteira, Dobradinha, duas do Tunique e Tinoco. Ah, o pessoal que é fã, né? Essa Rosa Carreteira aí foi lá para Mercedes, toda a família, o pessoal que nos ouve lá em Tanabi. Epa, bacana, né? Um abração aí também pro nosso amigo Ordalino. Gente, olha, lembrando a vocês que o nosso WhatsApp agora tá com um número novo, é o 3200-0974. Anotou? 3200-0974. Esse é o nosso novo WhatsApp para você participar, para você ligar, serve como telefone também, para você bater um papo com a gente aqui na manhã. Combinado? 7:09.
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1: Bom dia!
2: Bom dia para você que participa com a gente aqui pela Difusora Aparecida, Rádio da Família. O nosso bom dia para você que está nos ouvindo, né? Eita, vamos curtir agora. Vamos ficar sabendo do nosso movimento do agro, né? Você que acompanha aí com a gente, né? A programação, a gente traz o giro rural rapidinho para você. 7:11. Bom dia.
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4: Eu sou Humberto Ferretti e esse é o Giro Rural. Os últimos dias foram marcados por poucos negócios no mercado do arroz. Com a colheita da safra 25-26 encerrada, o foco do produtor está nas estratégias de venda. Alguns agricultores que precisam fazer caixa até estão mais dispostos a negociar, mas boa parte prefere dar um tempo nas vendas agora para pressionar os compradores e forçar preços maiores lá na frente. Até porque o valor médio atual de quase R$ 60,00 a saca do grão em casca, apurado pelo CPEA, é considerado baixo. O preço da carne de porco caiu nas últimas semanas. Um mês atrás, a cotação da carcaça suína especial teve um pico de quase R$ 9,00 o quilo em São Paulo, indicam dados do CPEA. Mas o valor recuou ao longo de maio para a casa de R$ 8,50. Uma queda mais na reta final do mês é normal, uma vez que depois que o brasileiro já gastou a maior parte do salário, o consumo tende a cair. Com isso, a carne de porco se tornou mais competitiva que a de frango, cujo preço subiu, o que pode puxar as vendas de carne suína para cima. A safra brasileira de sorgo, que aumentou em 2025, crescerá de novo em 2026. Aliás, ela será bem maior que a anterior. A Conab fala em um avanço de 23% para mais de 7,5 milhões de toneladas. Consequência de um crescimento de 25% da área de cultivo para mais de 2 milhões de hectares, já que o rendimento das lavouras deve ser pouca coisa menor.
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2: Bacana demais, aí deu para saber, né? O nosso Giro Rural traz a informação do agronegócio para você. Agora 7:13, hein? Estamos apenas começando a nossa manhã, tá bom? Olha, você pode participar com a gente mais uma vez aí, passando o nosso novo telefone, é o 32000974. Rapidinho, fácil de guardar, né? 32000974. Tudo bem? Bom dia. Nenete Dorinho.

0: Irmãos e irmãs Galvão, nosso bom dia, 7 horas e 38 minutos aqui na manhã. Nós tocamos aí para você conferir conosco aqui, né? Cabecinha no ombro, meu primeiro amor, nuvem de lágrimas, né? E também buscando a felicidade com Lio e Léo, boneca cobiçada, Bia e Dino Franco, briga no batizado, eita, Teixeirinha. A gente já volta com mais informações para você, 7 horas e 39 minutos aqui na manhã, sempre juntos com você até às 10 horas.
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3: Bom dia.
0: De volta com você aqui pela Difusora Aparecida, Rádio da Família. Ei, gente, olha, os planos de saúde individuais e familiares vão ficar 5,11% mais caro. É o menor percentual autorizado pela Agência Nacional de Saúde desde 2000, com exceção de 2021, ano da pandemia da Covid-19. Na época, o reajuste foi negado, ou seja, os planos ficaram mais baratos. Apesar de ser mais baixo dos últimos anos, o índice máximo de 5,11% autorizado pela Agência Nacional de Saúde Suplementar supera a inflação acumulada nos últimos 12 meses até maio, que foi de 4,64%. Hoje, os planos individuais de saúde, aqueles firmados, né, por meio do CPF da pessoa, responde pelo menos a 15% dos contratados dos planos familiares de saúde, né? O país tem cerca de 53 milhões de consumidores de planos de saúde e apenas 7,7 milhões de clientes de planos individuais, né? Essa é a única modalidade cujo reajuste é regularizado, né, pela Agência Nacional de Saúde. Os reajustes dos planos empresariais e coletivos, que têm disparado a maior carteira de clientes, não são limitados pelo órgão. Ou seja, sobe ou não sobe, não tem nada a ver, né? Então tá bom. Mais uma subidinha aí, né? Mais um aumentozinho aí pra coleção. Menino do céu, esse negócio de imposto é brincadeira, né? Não dá pra entender. 7h43, uma ótima terça-feira pra você nesse dia 2 de junho. Temperatura gostosa, quase 14 graus, né? De 13 pra 14 graus, mas começamos aí com 11 graus, né? Em alguns lugares, né? Tava aí 12, enfim, entre 11 e 12 graus já tá dando aquela melhorada, mas a temperatura não passa dos 27 graus hoje. Tunique Tinoco.

0: bacana demais, hein? Essa música tocou, vocês não têm ideia, né? Pois é, nós tocamos aí Pedro Bento e Zé da Estrada, aqui na programação Difusora Aparecida, Rádio da Família, Seresteiro da Lua, Pequeno Não É Pedaço, da Viane Tavares, Cabos, Mesquita, né? Dobradinha pra você. Caipira, 100% Valita e Marcondinho, Brasil Sertanejo com Tunico e também o Tinoco, né? Você participando com a gente aqui na programação Difusora Aparecida, você mandando seu recadinho aqui pra gente. E é claro, né? Nós vamos atendendo você na sua participação aqui conosco. Tudo bem? Vamos fazer o seguinte, vai pro break, volto rapidinho e a gente já sabe, hein? Tá começando amanhã mais uma edição do Juninão 2026.
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0: Tô de volta com você, agora são 8 horas e mais 2 minutinhos, gente. Olha, vamos aí à programação, né? Da paróquia Senhor Bom Jesus, nesta terça-feira, dia 2, né? Das 9 às 11 horas, confissões na Igreja Matriz. Amanhã, quarta-feira, dia 3, Santa Missa na Igreja Matriz, Senhor Bom Jesus, às 19h30. Quinta-feira, dia de Corpus Christi, às 7 da manhã, Missa de Corpus Christi com bênção do Santíssimo, na Capela Nossa Senhora das Graças, em Engenheiro Balduino. Às 8h30, Missa de Corpus Christi com procissão e bênção do Santíssimo na Igreja Matriz. Às 17 horas, Missa de Corpus Christi e bênção do Santíssimo na Igreja Matriz, Senhor Bom Jesus. Na sexta-feira, Adoração do Santíssimo, às 18h30, na Igreja Matriz. Às 19h, Missa do Sagrado Coração de Jesus, Apostolado à Oração, na Igreja Matriz. E às 20h, Missa do Sagrado Coração de Jesus, Apostolado à Oração, na Capela Nossa Senhora Aparecida. Sábado, das 10 às 12 horas, entrega dos canelones aqui na Rádio Difusora, aqui na sede Pio 12. Às 17 horas, Santa Missa na Capela Nossa Senhora das Graças, de Engenheiro Balduino. Às 18h30, Santa Missa na Igreja Matriz. Domingo, 7h30, Santa Missa na Capela Nossa Senhora Aparecida. Às 9h30, Santa Missa na Igreja Matriz. Às 17h30, Santa Missa na Capela de Santos Reis. E às 19h, Santa Missa na Igreja Matriz. Só trazendo então, quinta-feira, feriado, dia de Corpus Christi, às 7h da manhã, missa, né? Com bênção do Santíssimo na Capela Nossa Senhora das Graças, em Giro Balduino. Às 8h30, Missa de Corpus Christi com procissão e bênção do Santíssimo na Igreja Matriz. E às 17h, Missa de Corpus Christi e bênção do Santíssimo na Igreja Matriz, Senhor Bom Jesus. Agora são 8h04, Milionário José Rico, João Mulato e Pardinho, Caçule Maranheiro.

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Aí, Lourenço e Lorival, dia 4, hein? É, Lourenço e Lorival fazendo showzaço aí pra quem gosta, tá convidado, Juninão 2026. Logo mais às 11, hoje nós temos aí, né, a presença do prefeito João Roberto Camargo batendo um papo com a gente aqui na Difusão.

Bonito demais, hein? Cantava bonito Rolando Boldrin, né? Chico Mulato, Carro Velho, Milionário José Rico, Casa da Vovó, Lourenço Lorival, Canção da Madrugada, Tião Carreiro e também o Patinho. Olha, gente, a partir de agora é obrigatório o acordo coletivo para o trabalho em feriados no comércio. A regra do Ministério do Trabalho e Emprego começou a valer nesta semana. Pela medida, o funcionamento

dentro da parte do comércio está vinculada à convenção coletiva entre empregadores e funcionários. A regra foi publicada e adiada várias vezes, né? Empresas do comércio só poderão escalar trabalhadores para os feriados quando houver autorização prevista em negociação coletiva entre patrões e funcionários, mas é necessário seguir as normas municipais. Significa que só uma empresa determinar que o funcionário trabalhe não é mais suficiente. A partir de agora, questões como pagamento adicional, compensação de jornada ou concessão de folgas não são mais decididos unilateralmente, ou seja, só pelo empregador. Entre os segmentos que agora dependem da convenção estão supermercados, farmácias, lojas atacadistas e distribuidores de produtos industrializados. E ainda estabelecimentos que ficam em portos, aeroportos, rodoviárias e hotéis. Isso vai ser uma briga boa aqui, hein? 8:31 aqui pela Difusora Aparecida. A conta de luz também continua com a cobrança extra, né? Nesse mês de junho, né? E vai continuar pesando no bolso do brasileiro. A Agência Nacional de Energia Elétrica manteve acionada a bandeira tarifária amarela neste mês de junho, o que significa que o consumidor paga R$ 1,88 a cada 100 kW consumido. De acordo com a agência, a decisão foi tomada devido ao período seco no Brasil, o que leva uma geração hidrelétrica menor e o acionamento das usinas termoelétricas, com custo mais elevado para a geração de energia. Com a bandeira amarela acionada, a ANAEL reforça a importância de bons hábitos de consumo para evitar desperdícios e contribuir para a sustentabilidade do setor elétrico, ou seja, brasileiro pagando mais, né? Já anunciei 3 aumentos aqui hoje, né? Aumento de plano de saúde, aumento agora também, né? Continua o aumento da energia elétrica, né? Então tá bom. E também, né? O que recuou aqui? Tá difícil, tô procurando aqui, ó. Também, né? Financiamento imobiliário, né? Que envolve poupança também. Tem 35% aí registrada em alta, né? 8:33 aqui, você confere comigo a boa música, Bel e Cainha Ceguinha. Também, né? Casa dos Prazeres, tem aí o Pedro e Paulo. 8:33, a nossa manhã de terça, 2 de junho, bom dia.

0: Bacana demais, Pedro e Paulo, hein? Ei, Pedro e Paulo cantando bonito pra você, Casa dos Prazeres. E tivemos também a Ceguinha, Bel e Caim aqui na manhã. Bom dia, já já nós vamos mandar a música lá pro Devanir, lá da cachaça do tio D, né, Devanir? Tá aí na sintonia, agora de modão, hein? Ei, bom demais.
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Estamos de volta com você aqui na nossa manhã difusora. Bom dia. Alô, meu amigo Chapéu Preto. Alô, Paninho. Alô, Preta. Bom dia. Alô, nosso amigo Jeca. Ô, Jeca, tá com a agenda cheia, hein? De show, hein? Olha só, Jeca. Olha, você pode adquirir os canelones artesanais, né? Fazendo a parte já das festividades, né? É do padroeiro da cidade, Senhor Bom Jesus, tá bom? Tem canelone de frango, queijo, presunto, queijo, entregas, né? Acontecem de segunda a quinta-feira, das 14h às 16h, e aos sábados, das 10h às 12h, aqui na rádio, né? Difusora, aqui na sede Pio 12, tá bom? Então, você adquire o seu cartão, vem aqui, pega, né? O seu canelone, menino, isso é bom demais, hein? Eita! Vamos lá então, é a galera, né, nos ouvindo, obrigado pelo carinho. Pessoal participando conosco da região inteira, a gente agradece. E lembrando mais uma vez que você pode participar também, claro. Nosso WhatsApp tá aí, liberadaço. Número novo, hein? 32000974. Notou aí ou não? 32000974, hein? Então tá bom. Mais uma vez quero mandar um alusão pro Devanir aí da Cachaça Tio D, né? E aí, Itanabi, pessoal ouvindo a gente. Ei, Itanabi, God Noi, né? E temos de ouvinte em Itanabi, é bom demais. Vamos tomar uma! Ei, vai lá, o Devanir, toma uma. Divine Donizete, 8h42.

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0: Bom dia, bom dia, bom dia. Rapidinho, né? Estamos aqui pela Difusora Aparecida, 8h48. O nosso muito obrigado pelo carinho, hein, gente? Tudo bem com você? Onde quer que você se encontre, fale para os amigos, fale para as pessoas, que nós estamos aqui todo dia no pé do eito, tocando boa música e você participando com a gente. Aqui é sempre bem-vindo e bem-vinda, né? Que bacana demais. O nosso muito obrigado e a nossa participação sempre, né? Juntos da galera toda aí, né? E bacana demais. Você participando conosco através, né? Do nosso WhatsApp, o nosso muito obrigado a todos os amigos de toda a nossa região. E muito bom, né? Então vamos lá. E Rio Preto continua crescendo, né? E Rio Preto tem um salto positivo de mais de 31 mil empresas abertas desde 2020. Levantamento da CIRPE mostra o avanço do empreendimento na cidade de Rio Preto, né? Principalmente no centro, no bairro Eldorado e também na Boa Vista. Se concentra a maior expansão empresarial de São José do Rio Preto, né? Atualmente o município conta com 109.993 empresas ativas, consolidando-se como um dos principais polos econômicos do interior do estado. O estudo revela que após o impacto inicial da pandemia do Covid-19, a atividade empreendedora ganhou força e passou a registrar um crescimento acelerado. Em 2020, o auge das restrições sanitárias e da crise econômica provocada pela pandemia, Rio Preto registrou um salto negativo de 1.125 empresas que fecharam as portas, né? Aí, após a recuperação, ganhou 7.894. Desde então, os números cresceram de forma contínua, né? Em 2025, Rio Preto alcançou o seu melhor desempenho da história, analisada pela Associação Comercial, com saldo positivo de 12.037 empresas, resultando, né, 15.323 aberturas e apenas 3.028 fechamentos, né? Então, portanto, parabéns aí a São José do Rio Preto, a nossa região, né, metropolitana de São José do Rio Preto. Muito bom. Levantamento mostra também que os bairros mais tradicionais da cidade continuam concentrando boa parte da atividade econômica. O centro da cidade lidera o ranking de abertura de empresas nos últimos 5 anos, com 2.037. Na sequência aparece o Eldorado, o bairro Eldorado, com 1.462, o bairro da Boa Vista com 967, o Parque Industrial com 928 e o Solo Sagrado com 666, né? Olha só, segundo a CIRP, o volume de fechamentos não representa, né, fragilidade econômica, mas reflete a intensa movimentação empresarial dos polos comerciais e serviços. Parabéns, então, Rio Preto, sempre crescendo. Rio Preto sempre entre as 10 melhores cidades para se viver do Brasil, né? Do Brasil, e entre as 5 melhores aí do estado de São Paulo, né? Parabéns. Tião Carreiro, Paraíso, vamos cantar? Falei demais. Simbora, sorta aí os meninos.

0: férias pra tentar te esquecer, mas quando eu voltei, eu tava com uma tirar férias pra esquecer, não tem como, né? E voltou, tava com muito mais saudade. Ai, meu Deus do céu, essa vida não é fácil, não. Tudo bem com você? Grande abraço a toda essa galera. E o time do Brasil ontem, né? É, teve lá uma reunião com o pessoal da FIFA e saiu todo mundo escoltado, né? Escoltaram o avião até o aeroporto, foi toda uma pompa, hein? Quando subiu aquele avião, lembrando, né? Nós tivemos tantas seleções aí, né? A seleção de 82, considerada a melhor seleção até hoje, né? Não ganhou a Copa com grandes jogadores, talvez seja a seleção que mais ainda tá na lembrança do brasileiro, né? Por não ter ganhado a Copa. Zico, né? Nunca ganhou a Copa do Mundo, olha, ganhou tudo na vida, menos uma Copa do Mundo, né? Mas tudo bem. Vamos ver agora com o time aí, ver se, né? Se a gente bota um pouquinho mais de fé, que o brasileiro tá desacreditado. Rapaz, eu falo a verdade, eu acho que ali né? A gente tem o Neymar, que a gente lembra, assim, né? Mas a maior parte dos 80% dos jogadores lá nem sabe quem é, né? Nem sabe, não tem muita história para contar, né? E isso não acontecia há duas, três Copas atrás, aí não acontecia, sabia todo mundo, né? Mas tudo bem, vamos torcer que essa seleção realmente traga um pouquinho de alegria para o brasileiro, que o nosso futebol, que sempre foi o melhor do mundo. Por que o futebol brasileiro é o melhor do mundo? Porque o jogador brasileiro, ele já nasce com a ginga, ele já nasce, né, com o futebol já no sangue, meu amigo, não é? Nenhum lugar do mundo tem, é claro que tem exceções aí, né, do Messi, do Maradona, do Cristiano Ronaldo, mas são pessoas que se dedicaram àquilo a vida inteira. Brasileiro não, qualquer campanha de futebol, né, joga bola aí, né, marca gol, né, faz jogada bonita, né? Sempre tem um, então é nato do brasileiro o futebol, a gente não pode perder essa essência, que é a essência, né, de campeões do mundo, 5 vezes campeões do mundo, e o mundo aprendeu a jogar futebol com os nossos jogadores, não é? Tanto a Espanha como a Itália, o Japão, né? Nós exportamos os jogadores para eles aprenderem. Hoje são potências em tudo, né? A técnica do futebol, ela mudou muito. Mas, né, sem dúvida nenhuma, o Brasil é celeiro de grandes craques e vai ser sempre, né? Não importa se, né, o Brasil não vai bem das pernas no futebol, mas sempre surpreende. O exemplo do Mirassol, por exemplo, né? Um time que surpreendeu o Brasil inteiro, né? E até o mundo, né? Do interior, um time do interior que saiu, mostrou que realmente é possível se fazer futebol, não importa o tamanho da cidade, né? O importante é você determinar, você ter garra, você enfrentar esse desafio do futebol também. É uma cartolagem do caramba. Você viu o time do São Paulo hoje aí, né? Cartola em cima de cartola, o time tava bem, desceu lá embaixo, não ganha mais de ninguém, o técnico tava indo bem, a torcida não queria o técnico, e aí vai, né? E o Corinthians vai tocando o barco também, enfim, mas, né, futebol é verde, amarelo e sempre vai ser, ninguém tira isso. Vamos torcer que nessa Copa, né, a equipe, pelo menos técnico tem, vamos torcer para que a equipe, né, realmente faça um bom papel e a gente consiga esquecer aquela goleada diante da Alemanha, aquilo marcou, né? Nossa, tem nem como. 9-9, simbora!
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0: Essa é uma das minhas preferidas, a gente sempre toca aqui, que eu sei que você gosta.

0: cafezinho básico, hein? Voltamos aqui, ó.
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1: Pois é, né? Eu tava vendo aquela reportagem também daquela menina que perdeu a perna, o tubarão arrancou a perna dela e quase arranca o braço tudo, hein? Lá na praia da Boa Viagem, pois é. E andam acontecendo casos desses aí no litoral, né? Lá do Nordeste. Tem que tomar muito cuidado, né, gente? Nossa, a natureza hoje em dia tá estranha demais, né? Mas o pessoal tem que tomar cuidado. Sabe que tem tubarão, eu já não gosto muito de água. Já sabe, se eu vou numa praia dessa aí, já fico longe, né? Ah, tivemos alguns casos, algumas vezes aqui também na região, nas prainhas da região de Piranha, né? Piranha mordendo os outros aí, né? Acabou, né? Agora é água verde. A água tá verde aí nos rios aí da nossa região, principalmente ali, né? O Rio Tietê, a galera tá reclamando, né? Bastante lá pro lado de Zacarias, por exemplo, né? Que o rio tá verde, né? Então, é a natureza, às vezes ela, né? Protesta de alguma maneira. São 9:17 nessa terça-feira, 11:00, a gente tem hoje um bate-papo, né? Com o prefeito João Roberto Camargo, né? Também, né? Com o padre Vanderlei Mossegatti aqui, vamos falar sobre Juninão, vamos falar sobre Monte Aprazível, né? Você acompanha aqui na programação da Difusora. 9:17.

Essa noite ela não apareceu e o bicho pegou. Gente, tudo bem com você? Olha, nós estamos aqui pela Difusora Aparecida, Rádio da Família, nessa terça-feira, dia 2 do mês de junho. Dia 2, hein? Eita, a todos vocês o nosso muito obrigado, seja bem-vindo e bem-vinda aqui, né? Curtindo aí o melhor da programação.

0: Vamos tocar, deixa eu ver aqui se tá no jeito já. A gente já toca aqui um arrastapé, menino. Vamos fazer barulho. Pra todo o pessoal que tá aí nos ouvindo, um grande abraço a todos vocês. Obrigado aí pelo carinho, né? E por estarmos sempre conosco, curtindo a programação da Rádio Difusora Aparecida, a Rádio da Família. Todos vocês, o nosso muito obrigado. Seja bem-vindo e bem-vinda. A gente vai pro break. Volta rapidinho aqui com você, né? Participando e curtindo música bacana aqui na programação da Difusora. 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
0: Aô, lasqueira, vamos entrar no ritmo.

bacana demais aí, muito bom, né? Chacoalhada, sanfonada boa. Olha, gente, o Brasil, ele tem mais um amistoso agora dia 6 de junho, né? Seleção brasileira joga lá em Cleveland contra o Egito, amistoso, aí já entra na Copa de vez no dia 13 de junho, joga em Nova Jersey, né? Contra o Marrocos no dia 19 de junho, joga na Filadélfia contra o Haiti e no dia 24 de junho joga contra a Escócia em Miami. Ó, eu vou falar a verdade, em Marrocos e Tahiti dá pra ganhar, hein? Escócia, os caras meio cardão, mas também dá, né? Dá sim, tá muito difícil não, tá bom. Ai, a gente fica na esperança aqui, torcendo, né? Bom demais. Aí, ó, pra curtir. Nós estamos aqui pela Rádio Difusora Aparecida, Rádio da Família. Obrigado aí pelo carinho e pela participação de todos vocês aqui conosco, tá bom? Vamos lá, Thaíde Alexandre, eles que estarão, né? Se apresentando aí na sexta-feira, ou no Juninão, aqui em Monte Aprazível. E essa foi um dos grandes sucessos da dupla, né, Thaíde Alexandre.

0: aqui na manhã, hora certa, agora são 9:49, 9:49, e você já sabe, participe, mande o seu recadinho, a gente vai atendendo você. Lembrando que daqui a pouquinho, às 11 horas, a gente tem aí a presença do prefeito municipal de Monte Aprazível, João Roberto Camargo, estará falando aí, né, sobre o Juninão 2026 que está chegando por aí, sobre Monte Aprazível, presença também do nosso diretor aqui, o padre Vanderlei Mossegatti, né? Às 11 horas você acompanha aqui pela Difusora, tá bom? 9:50.
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1: Da família. 9h53 aqui pela Difusora Aparecida, Rádio da Família. Um grande abraço a essa galera toda, né? Conosco presente aqui. Muito obrigado mesmo. Lembrando que você pode, né, mandar o seu recadinho para nós através do nosso WhatsApp, novo número, viu? 32000974. 32000974. Esse é o nosso WhatsApp. Que você pode mandar, né, o seu recadinho para nós aqui. Tudo bem? Então tá bom. Agora são 9h54, né? A gente traz mais músicas. Sonhando com você, já desejado, são Chitãozinho e Chororó e depois tem a Jaine.

0: Bacana demais. Agora são 10 horas e 10 minutos. Continuando o nosso programa, a gente vai, né, dar uma faturada rapidinho. Eu tô de volta com você, aqui pela Difusora Aparecida, Rádio da Família, com você e as suas participações valendo. Daqui a pouquinho, 11 horas, a gente tem a entrevista, né? Excepcionalmente, nesta terça-feira, a gente traz aí um bate-papo com o prefeito municipal de Monte Aprazível, João Roberto Camargo. 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

0: Agora são 11:11, nós estamos aqui pela Rádio Difusora Aparecida, Rádio da Família, como eu disse durante toda a nossa programação pela manhã, que nós estaríamos aqui, né? Estamos já com o padre Vanderlei Mussegatti, e também diretor aqui da Rádio Difusora Aparecida, e também com o prefeito municipal João Roberto Camargo. Hoje vamos falar sobre a cidade, vamos falar principalmente, focar em cima do Juninão, que está começando aí a partir de amanhã, essa grande festa que movimenta não só Monte Aprazível, como também toda a região. Padre Vanderlei Mussegatti, prefeito João Roberto Camargo, no microfone de vocês.
1: Olá, queridos ouvintes da Rádio Difusora Aparecida, aqui de Monte Aprazível e região. É com alegria que nós nos encontramos através do rádio nessa manhã para poder chegar até você as informações. É com alegria que nós acolhemos aqui o prefeito municipal, né, João Roberto Camargo, que vem a esta casa partilhar um pouco conosco da sua administração, da sua caminhada, e de modo particular do Juninão, que essa semana iremos vivenciar e celebrar aqui em Monte Aprazível, né?
2: Bom dia a todos, bom dia padre Vanderlei Monserrat, ao qual eu cumprimento toda a direção do rádio, ao Lula, meu companheiro, né, aí de imprensa, também a imprensa aqui presente, o Lucas Ribeiro e também o Caio Bergamasco. Eu quero cumprimentar também e todos os ouvintes que nos seguem pela rede social, pela Rádio Difusão. E é sempre um prazer estar aqui no rádio, compartilhando, quando assim for necessário, tudo aquilo que for de caráter de esclarecimento, de informação, de divulgação do trabalho do município de Monte Aprazível, na qual eu estou prefeito. E estou sempre à disposição para nós batermos papos, divulgação, esclarecimentos. E é isso que nós queremos, é trazer informação na íntegra a todos que nos acompanham pelo rádio e para toda a população de Monte Aprazível. Bom dia a todos.
0: Bom dia, padre André Mussegatti.
1: Lula aqui desde a manhã, que horas, Lula? Você chegou
0: aqui? Começamos aqui 6 da manhã, todos
1: 6 da manhã.
0: Graças a Deus, a região inteira nos ouvindo também, isso é muito importante. E ao mesmo tempo, né, como nós avisamos hoje, traríamos aí o prefeito João Roberto Camargo, tem vindo mais vezes o prefeito aqui com nós, bater um papo. O prefeito gosta muito de rádio, hein?
1: Sim.
0: Aliás, ele tem um rádio antigo lá, que ele mostrou outro dia pra gente, que é relíquia, né? Dos bons tempos que a gente ouvia um rádio, aquela coisa toda.
1: Mas a agenda de prefeito é como a agenda de padre. Nem sempre a gente está nos lugares onde a gente gostaria de estar.
2: É verdade. Nós temos uma agenda muito comprometida no dia a dia com a administração pública. É saúde, é educação, é serviços gerais, é infraestrutura, é departamento pessoal muito presente, algumas questões que a gente tem que estar ali decidindo, e aí é o prefeito que tem que decidir, reunido com a procuradoria do município, que nós temos 3 advogados e nós estamos frequentemente ali em conversa também com o chefe de gabinete e com os demais assessores. Isso acaba tomando nosso tempo. Muitas vezes eu gostaria de estar em muitos eventos, principalmente do governo do estado. Muitas vezes nós somos convidados para participar.
1: O senhor teve esses dias com o governador, né?
2: Tive jantando.
1: Foi bom para Monte Aprazível esse encontro?
2: Foi ótimo, foi excelente. Nós conseguimos algo que nós estávamos esperando, principalmente ele ratificar, né, do Distrito Industrial. E assim, nós fizemos uma amizade muito saudável, muito boa. De toda vez que ele me vê, ele já me conhece. Ô Camarguinho, tudo bem? E o governador é uma pessoa muito fácil acesso, ele é muito articulado, ele assim, tem um coração que não cabe dentro dele.
1: Então, ele é bem objetivo, né?
2: Com certeza.
1: Ele é muito claro, né? Nas posições dele, né?
2: E eu tive um privilégio, eu fui o último que ele estava chegando, e aí eu falei, governador, eu preciso falar com o senhor. Ele já me abraça. Primeiro me abraça, aí eu abracei ele, falei no pé do ouvido dele. Ele falou, não, eu vou, o distrito é seu. Eu falei, ah, Monte Aprazível, graças a Deus, está indo bem, e o senhor faz parte dessa conquista. E aí ele disse, falou, aí, como soltei o vídeo aí, falou, não, e vai ficar melhor, porque eu vou assinar o pedido seu do Distrito Industrial. Então, isso é muito importante. São momentos que faz parte da administração, que a gente precisa estar próximo ao governador.
1: Sim.
2: Não é sempre que o governador vem na nossa região, e eu aproveitei a oportunidade. Fiquei muito feliz, porque foi um convite, assim, de bem de última hora mesmo, tipo 16h. O governador vai jantar em Votuporanga, fez questão de estender o convite para você. Fiquei muito feliz, agradeci toda a assessoria dele, também a assessoria do prefeito de Votuporanga, então, doutor Seba. Então, fiquei muito feliz, foi a oportunidade, sentei do lado dele, ele jantando. Camargo, tá tudo certo. E ele brinca sempre comigo. Camargo, você tá sempre me pedindo. Falei, se eu não pedir pro senhor, eu vou pedir para quem?
1: E essa área industrial, ela vai ter o tamanho, assim, a proporção já?
2: Sim. Mais ou menos em torno de quase 10 alqueires de terra, né?
1: Bom, então, né? Espaço muito
2: vai,
1: bom.
2: Vai ser fatiado em 3 partes, né? Mas a maior mesmo aí é na casa mais ou menos aí de 12 mil metros quadrados.
1: Olha.
2: Entendeu? Desculpa, mais de 100 mil metros quadrados. Né? Então,
1: e ali a localização é muito boa, né? Para a saída, né? Para a rodovia, para acesso, né? Para empresas. Né?
2: É uma área fundamental, né, padre, que vai beneficiar para tudo, o escoamento da produção ali daquele local. Né? Então, eu acho que...
3: Aprazível estrategicamente, né, prefeito? É um local que abrange praticamente saída para toda a região, né?
2: Sim, é um ponto assim, privilegiado. Se você for reto na rodovia, nós vamos sair no Mato Grosso. Se você sair para direita, nós vamos sair Santa Fé, Mato Grosso do Sul. Se nós sairmos aqui pelo lado esquerdo, mais sentido Nipuã, José Bonifácio, nós estamos no estado do Paraná. Então, se você sair aqui bem já nas costas, sentido Rio Preto, né? Então, nós vamos sair lá em Minas. Então, nós estamos assim.
3: Essa ferrovia também, né?
2: Sim, eu acho que nós temos tudo para ser uma grande cidade, mas nós temos que plantar isso, né?
1: Sim.
2: Não é no meu governo que isso vai acontecer, transformar numa metrópole, mas nós temos que projetar a cidade para o crescimento. Eu acho que é isso. Nós estamos no caminho certo. Eu sempre digo que o importante é. Todos são importantes. O que abre o alicerce, o que constrói o alicerce, faz os baldrames, faz os travamentos, e os que erguem as paredes, o que cobre. E aí, no futuro, vamos todos morar ali dentro.
1: Vai dando sequência, né?
2: Com certeza.
1: Foi iniciado.
2: Com certeza.
3: Inclusive, ali na estrada do Bacuri já é um bom começo ali, né?
2: Ali
3: foi feita a infraestrutura.
2: Ali. Recentemente nós abrimos a Avenida Antônio Canhão e já ligou na estrada do Bacuri, e provavelmente já vai ter um nome, né? Vou estar sugerindo para algum dos vereadores, pessoa muito importante que merece. E nós vamos abrir também a estrada do Bacuri na lateral da Escola Agrícola, vai ligar a Gerardo Berardi. Quer dizer, nós vamos dar o acesso a mais de 5, 6, 7 bairros. Verdade. Bairros que vai desafogar um pouco a avenida. E vai ter a oportunidade de quem mora no Jardim Flora, no Copacabana, no Ipanema, no Cristo Rei, no Santa Clara, até mesmo no Jardim do Lago, aqui no Felício Manzola, vai ter a oportunidade de entrar pela primeira entrada de opção para que liga os bairros, e é muito bacana.
3: Ô prefeito, o senhor é morador de Monte Aprazível, para quanto tempo? Nós tínhamos a estrada agrícola, que ela é uma estrada de terra, loteou tudo ali, mas há quanto tempo sem infraestrutura que o senhor está fazendo agora?
2: Eu acredito que desde menino eu conheço aquela estrada. Então eu acredito aí que é mais de 40 anos.
3: É um pedacinho tão pequeno assim que acessa, né?
2: Sim, a gente até em conversa com a CPFL, nós vamos iluminar ali tanto a Canheu como a estrada do Bacuri, como a estrada lateral e também a Gerardo Berardo. Então nós já mandamos o projeto, o pedido, e a contrapartida nossa é os braços de iluminação, então, que é merecedor e traz segurança também.
3: Vamos falar de saúde.
1: Ah, importante, né? Saúde é muito importante. A gente, vamos começar pela Santa Casa, né, prefeito? Eu vejo que Santa Casa tá indo bem, graças a Deus, né?
2: Graças a Deus. A gente, hoje eu em conversa com o Maurício, logo cedo, nós conversamos muito, eu e o Maurício, e tem desenvolvido um bom trabalho, um trabalho de excelência. Tem, a preocupação dele é a mesma nossa, de manter a instituição de maneira sempre na vertical, em pé, para o bom atendimento da população. Nós temos feito grandes parcerias, temos buscado junto ao DRS alguns convênios, que é muito importante, e hoje nós temos cirurgia de oftalmologia, de otorrino, acabei de falar com o médico especialista, do cirurgião, o doutor Cassiano, que é da cidade de Rio Preto, não é o nosso Cassiano tradicional, sim, não, ele é charado do doutor Cassiano, e que provavelmente já vai começar a fazer cirurgias também de otorrino, laringologista. Aí temos a de oftalmologia, temos a cirurgia do vascular, Santa Casa tem, e essas demais cirurgias de hemorroidas, de hérnia, de vesícula, e uma gama de cirurgias, pequenas cirurgias, né? Então, hoje nós temos ali os exames de alto custo, parceria com o município, endoscopia, colonoscopia, temos a ultrassom, o raio-x digital, né, que isso foi uma conquista quando nós estávamos provedor lá, foi uma conquista muito grande, uma grande instituição chamada Provida que nos deu esse equipamento aí do raio-x digital e a reveladora também. Então, assim, é a conquista, a modernidade de uma instituição tão importante para a cidade de Monte Aprazível, criado na década de 40, né? Em 1947, dia 19 de setembro de 1947, a Santa Casa de Misericórdia de Monte Aprazível se tornou uma instituição de utilidade pública, né, e filantrópica, né? Na época, então, administrada pelas freiras, né, da nossa cidade, né? Tinha até um alojamento ali do lado. E assim ela tem a sua história. Eu acredito que estamos na casa de 100 anos, né? Embora não oficial, mas sim, ela começou, deu início. Isso é muito importante, uma das grandes conquistas de Monte Aprazível. Eu falo que o Dr. Basileu Estrela, ele presenteou Monte Aprazível com três coisas, né? Uma foi a Santa Casa, o asilo e o velório. Então, sempre brinco. Eu acho que ele pensou, se eu ficar doente, eu tenho a Santa Casa. Se eu ficar velho, ninguém me cuidar, eu tenho o asilo. O dia que eu morrer, eu tenho o velório. Né? Então, eu acho que isso foi de muita importância. Então, Monte Aprazível, ela é uma cidade aprazível mesmo, muito querida. Eu sou bairrista, amo essa cidade, sou filho daqui, nasci aqui, né? Dia 31 de 1 de 1971, né? Então, tenho 55 anos de idade e meio, né? E eu tenho muito orgulho de ser filho de Monte Aprazível. Então, a saúde, nós temos intensificado e aumentado as especialidades médicas aqui no município, vai melhorar mais. Eu acredito que lá por meados de agosto, setembro, eu devo estar inaugurando a nossa UBS para contemplar o Cristo Rei, o Jardim Flora, o Copacabana, o Santa Clara. Então, vai ser de muita valia, né? E vamos melhorar aí. Estamos para ampliar ainda cada vez mais os médicos especialistas. Né? Saúde também envolve, nós estamos já nos mexendo para criar um centrinho para atendimento de quem tem um problema de autismo, né? Que isso tem crescido muito, tem diagnóstico, né? Muito. Isso é uma preocupação do governo municipal. E nós queremos implantar o quanto antes, né? A implantação é um desafio, arrumar profissionais à altura é outro desafio. Sim. E manter também é outro desafio, mas eu acredito que com a graça de Deus tudo vai dar certo e no momento certo tudo vai sair.
3: Saúde indo bem, educação também indo bem, prefeito.
2: Com certeza, temos investido aí na educação, cada vez mais vamos melhorar a educação e é isso que nós queremos, né? Então, sem sombra de dúvida, não constrói um país se não for pela educação. E a educação tem meu respeito e vai ter sempre, né? Então, eu acho que cada vez mais nós vamos investir mais. Ano que vem tem novidades aí no uniforme, vamos contemplar os alunos de maneira excelente, com mochila, com abrigo, com camiseta, com short, tênis e até o Crocs.
1: Olha só.
2: E a mochila também e o carrinho de rodinha, e a mochila de rodinha. Então, acho que é justo nós investir na nossa educação, né? E também cada vez mais capacitar os profissionais da área da educação, né? Então, eu acho que é isso.
1: Então, educação é sempre um desafio muito grande, né?
2: Eu acho que é isso.
1: Educação é sempre um desafio muito grande, né?

0: funcionários públicos. Então, isso pesa sobre mim, a responsabilidade. E eu estou preocupado com a parte pedagógica de tudo isso. Porque nós temos duas classes lá que contemplam dois segmentos. Por exemplo, dois alunos do segundo ano, dois alunos do terceiro. Então, isso eu me preocupo com isso. Porque e é no mesmo espaço. Então, a questão é, nós estamos estudando e vendo tudo isso. Então, eu estou muito pé no chão, até mesmo fui indagado esse final de semana. Eu não falo de coisa que eu não falei e nem decreto que eu decretei alguma coisa, eu decretei algum fechamento.
1: Tem que ser estudado, pensado.
0: Sim, eu acho refletido. Que é falta de responsabilidade de quem levou a informação de maneira prejudicada, de maneira a criar polêmica e sensacionalismo. Então, eu estou muito tranquilo. E o dia que tiver que tomar a decisão, nós vamos tomar. E se for para o bem da parte pedagógica, eu vou fazer com maior tranquilidade. Né? Não sou eu que quero, né? Mas eu tenho que ver a parte pedagógica de tudo isso. Não é a parte estrutural, não é parte, não, a parte pedagógica. Então, nós estamos atendendo tudo de maneira bem eficaz, muito tranquila. Estamos reformando as escolas, melhorando. Então, quer dizer, sabe? Então, eu acho que primeiro a gente tem que torcer para as coisas ir bem. E o achismo, o que vai fazer, o que deixar de fazer, no momento certo, na hora certa, nós podemos discutir. Nós não podemos, padre, discutir se nós vamos com o carro A, B e C antes se nós decidirmos se nós vamos viajar.
1: Isso é verdade.
0: Né? Então tem gente discutindo o tipo de carro que eu vou usar sem primeiro saber se eu vou viajar. Então, no tempo certo, na hora certa, tudo vai acontecer. Sim. E a educação é prioridade no meu governo, como também a saúde. Aliás, eu tenho tratado todas as pastas com maior respeito e carinho. Né? Então, o senhor vê na educação, está ligado com o esporte. A educação está ligada com a assessoria de cultura e lazer e entretenimento. Né? Então, nós temos a preocupação com os nossos jovens, com os nossos alunos. As nossas oficinas do Centro Cultural estão bombando. Aí o senhor vai dar um pulo ali na quadra coberta. Nós temos uma academia que funciona o tempo todo.
1: Eu estou vendo bastante gente lá, né?
0: Mais de 300 alunos. Então, quer dizer, nós não estamos de brincadeira. Nós não estamos fazendo brincadeira com o serviço público. O que nós queremos é a seriedade, o que nós queremos é a transparência, e o que nós precisamos é muita tranquilidade e paciência e para administrar de maneira tranquila, sabe? Então, eu não me preocupo, padre, com as conversas paralelas, porque e se eu for me alimentar disso, eu não consigo trabalhar.
1: Sim.
0: E gastar energia naquilo que tem que ser.
1: Você falou numa questão importante, o esporte, né? O esporte, a gente sabe, é saúde física, mental. É tanta coisa importante que traz, né?
0: Sim.
1: Lá nessa academia tem um profissional que orienta as pessoas.
0: Sim, o tempo todo.
1: Que bom.
0: Então nós estamos querendo implantar nos bairros, sabe? Tem as academias no bairro, mas não tem profissional. Então as pessoas acabam indo fazendo de maneira errada, desordenada, e precisa de uma orientação.
1: Pelo menos ter um horário, né? Dizer, no horário tal vai ter aqui nesse bairro, né?
0: Isso aí.
1: Profissional. No outro horário vai estar lá. Pela pessoa que naquele horário, ela tem alguém para orientar, né?
0: E eu falo pro senhor o seguinte.
1: Na represa mesmo, aqui, sim, né? Na Lavínia Luquez, tem uma área grande lá de equipamentos que eu vejo lá, né? Caminhando. Então, às vezes é importante ter um horário que tem alguém ali, né?
2: Dando inclusive o senhor tá, né? Já tudo preparado aí para dar uma revitalizada naquela represa.
0: Tô aguardando a verba aí de 1.400.000 reais para a gente fazer a infraestrutura daquele local. Então, às vezes, até em outras oportunidades, em conversa é com o senhor, particularmente. O senhor sempre fala, o senhor caminha ali e precisa da melhoria. Eu também acho, tenho certeza. Precisa iluminar aquela academia. Precisa iluminar.
1: À noite. Às vezes quer caminhar à noite, ver o calorzão na nossa região. A pessoa sai do trabalho, não dá pra de dia.
0: Mas tem que
1: Rio ter... Preto é muito assim, né, Camargo?
0: Sim.
1: Pessoal, você vai à noite, 9:30, 10 horas, tá cheio em volta da represa.
0: Agora, senhor Vi, nós estamos em franco atividade. Fomos participar da audiência pública para iluminação.

0: pública para sermos contemplados com todas as lâmpadas de LED, que é na casa de quase 5, 6 milhões. Ver se eu consigo metade e a outra contrapartida. Né? Então nós sabemos dos pontos que precisam mudar: a iluminação pública, a revitalização da represa Lavino Luquezzi, né? A estrutura daquele local, que é um local ímpar.
1: E é um cartão postal da cidade, né?
0: Hoje de manhã eu fui dar uma volta com o meu chefe de almoxerifado, o Tatão, e eu levanto muito cedo, viu, padre? Cheguei antes dos funcionários. E é uma graça, estão todos lá trabalhando. O serviço geral faz um serviço de excelência. Nós fomos dar uma volta. Eu fico triste quando vejo aquela aquela ilha no meio da represa ali no canto. É triste. O acionamento demais. Então eu estou fazendo um estudo também, estou pedindo, vou contratar agora.
1: E ali, se você percebe, a gente como caminha ali todo dia, o ano inteiro, vai observando, está avançando muito rápido.
0: Sim,
1: né?
0: Então eu estou fazendo um estudo, padre. E eu vou ver quando que vai concluir isso, de aumentar a barragem, aí eu segurando e reduzindo a vazão da água, o espelho da água aumenta. Isso. Aí cobre. Então, é tudo assim. A população pode ter certeza que eu estou preocupado. Essa semana passada nós reunimos com a assessoria toda minha. Então, eu às vezes eu converso com a minha assessoria. E às vezes eles até brincam que o senhor já tem voto, e brincando, mas eu falo e digo para eles o que eu estou preocupado. Nós precisamos também criar uma circular para Monte Aprazível gratuito, com três horários pelo menos, cedo para os bairros mais longe. Que são centro. Muito longe. Quem mora lá no Jardim Flora, quem mora aqui no Portal da Fonte, né? Como é que faz para pegar um ônibus na rodovia? Aqui na rodoviária.
1: Às vezes quer vir no centro também. Comprar alguma coisinha, coisinha.
0: Agora, né? quem pode alugar o seu mototáxi ou táxi? Então, tudo bem, mas eu estou falando, tem muitos trabalhadores que não podem, porque ele já paga a passagem intermunicipal.
1: Sim.
0: Então, padre, tudo isso está na minha grade de preocupação. Só que é muita coisa para fazer. E o tempo é curto e o dinheiro é curto. Mas nós estamos priorizando. Né? Então, tem galerias para ser refeito, tem bairros inteiros que não tem galeria, que precisa fazer esse escoamento da água pluvial. Então, isso é um trabalho gigantesco que, assim, nós temos que colocar em marcha. Né? Esses dias atrás nós sentamos para rever o plano diretor, para mandar para a Câmara fazer os ajustes, para a cidade ter um plano diretor, para ter uma noção de como nós vamos querer fazer o nosso crescimento no decorrer dos anos.
1: E tendo um direcionamento, né?
0: Sim. Sim. Então, senhor vê, a zona rural nós temos atendido quase todos os bairros, né? Então, domingo eu tive lá no Espraiado, muito bem organizado, parabéns, viu, padre? O senhor, é toda a equipe lá, o Zé Gabriel, sua esposa e todos os que fazem parte do bairro lá, ali da Fortaleza.
1: Arrumou ali tudo à frente, né? A estrada ficou muito bom ali, né? Nossa.
0: Levantamos os dois lados, né? Então, que precisava para bom acesso ali. Então, acho que é isso. Nós melhoramos a estrada das duas pontes, mesmo a estrada aí da Ângelo Pivaro, que vai no sentido também pro banco da terra, o que vai no sentido bairro da Grama.
1: Então, e ali também, quando terminava o asfalto ali, tinha aquela subida, né? Os caminhões tinham dificuldade, era muito, né?
0: Sim.
1: Íngreme ali foi feito um asfalto, né?
0: Sim.
1: Deu uma rebaixada e asfaltou até lá embaixo.
0: Sim.
1: Tirou aquela dificuldade de subir, né?
0: Quebrou,
1: pra pegar o asfalto.
0: Quebrou,
1: né?
0: Aquele tópico ali.
1: Ficou muito bom ali.
0: Ficou muito bom mesmo. Então, ali nós contemplamos aquilo que era uma reclamação muito tempo atrás, né? Então, e ali todo mundo pergunta, aquilo ali é recurso próprio. Então, eu acho que eu não tenho vaidade, viu, padre? Perguntar para minha Camargo, quem conseguiu, quem não conseguiu, é importante que nós realizamos. Então, eu acho que isso é muito importante.
1: A prefeitura conseguir fazer hoje em dia coisas com recurso próprio é muito bom isso, né? Sinal de que está administrando bem,
0: sim,
1: né? Está indo bem, está conseguindo fazer coisas com seu próprio recurso,
0: sim,
1: né?
0: Sim. O senhor vê, nós é uma questão de economia e o social.
1: É.
0: Quando eu invisto no trabalhador em monte aprazível, seja ela terceirizada, que dá mais de 150 empregos direto e indireto, aí o senhor pega a prefeitura, que é a maior empresa do município, com mais de 800 funcionários, nós contemplamos o trabalhador público merecidamente com quase 20% de aumento, dobramos o ticket. Estou agora fazendo um estudo do impacto no orçamento para nós pularmos o ticket de R$480 para R$600. Isso é fomentar a economia, isso é colocar dinheiro novo no mercado. Sim. Isso é uma maneira de enriquecer o comércio local. Quer dizer, são quase R$1 milhão por mês a mais na economia. Então, tem muitas áreas que precisam ser melhoradas dentro do funcionalismo público, algumas referências que precisam ser mudadas, e no tempo certo, na hora certa, eu com recurso vou estar fazendo tudo isso. Só que também tem a infraestrutura da cidade, né? O saneamento básico, a infraestrutura da cidade, que também é uma preocupação do governo. Então, é isso aí. Por isso que eu, toda vez que eu vejo o Tarcísio, eu peço. Então, e agora isso. Vai chegar... Agora está chegando mais outra máquina, né? É a moto niveladora, que nós vamos ter duas frentes de trabalho para atingir, para atender o homem do campo, o agronegócio do nosso município, que é uma das maiores receitas que nós temos.
1: Isso CMS. É importante ter duas máquinas, porque a gente sabe que a hora que vem o período da chuva, a chuva forte, né? Você acaba de arrumar a estrada, de repente você tem que arrumar de novo, né?
0: Sim.
1: É uma demanda, né, muito grande. Sim. Porque o município, ele é grande, né?
0: Muito.
1: Em extensão rural, né?
0: 1.273 quilômetros de estrada de chão.
1: Olha só.
0: Então, quer dizer, nós recuperamos duas máquinas, recuperamos três caminhões, entendeu? Que estavam abandonados, e nós assim recuperamos dois Mercedes e um Ford. Então, nós fizemos um, está quase pronto também, nós vamos fazer dele um caminhão prancha. E assim, estamos tentando acertar e estamos acertando. E também para a infraestrutura e o urbanismo do nosso município, talvez vai ficar poucas ruas sem ser recapeado. Nós vamos investir agora R$4 milhões em recap.
1: Olha que beleza.
0: Ganhamos 3 milhões do deputado Antônio Carlos Rodrigues, e nós vamos aí com outra partida colocar 1 milhão e 200 do bolso para contemplar tudo. Então
1: tem algumas ruas que realmente já estão precisando. Aqui no centro tem várias ruas.
0: Sim,
1: também.
0: Já está, né? Todas mapeadas.
1: Bem
0: então,
1: debilitadas.
0: Então nós vamos assim, nós estamos com um canteiro de obra, queremos melhorar mas assim, nós esbarramos muito na lei da licitação, né? Então, agora a licitação da rodoviária saiu também, uma parte, e nós já vamos seguir para outra. O orçamento é lá na casa de R$1,5 milhão.
1: Olha.
0: E tivemos 250 e vamos ter contrapartida de mais 250 do nosso município, e estamos indo atrás de mais verbas de parceria, ou até mesmo, se não sair, nós vamos ter que arcar aí com R$1 milhão.
1: Vai recuperar ali?
0: Vai recuperar, não dá, porque tá insuportável, né, quem usa aquilo lá. Então, a rodoviária, eu me solidarizo com os usuários, me reclamam com razão, e é um dos pontos também que nós precisamos organizar aquilo lá.
1: Sim.
2: Mais obras, nós estamos aqui, né, falando com o prefeito João Roberto Camargo, e também com o padre Wanderlei Mussegatti. Centro Dia, CRAS, Creche Espirantil e Fórum são obras que estão em execução no momento, prefeito.
0: Sim. A Exuperande, ela é uma creche que, você vê, não saiu a outra obra por culpabilidade do tomador do serviço, do que executar a obra. Aí tivemos que respeitar o contrato, agora foi rescindido no fim desse ano, e agora estamos montando nova licitação para que a creche possa voltar a executar o serviço no local que é dela, que é lá na Vila Araújo, no nosso teto. Então também, estamos restaurando ali, aqui na Vila Aparecida, um prédio, e logo mais nós vamos tirar onde está acolhendo duas creches, nós vamos colocar ela de volta no lugar dela até a outra a área ficar pronta. Temos também, se Deus quiser, vai dar certo, nós vamos inaugurar o centro de especialidade em frente à Santa Casa. Então já foram licitados os móveis, tudo. Então é a administração pegando forma e executando. Hoje eu estou trabalhando em cima do nosso orçamento.
1: É aquele espaço pro idoso que está sendo feito lá no lar, não é isso? Como que vai funcionar?
0: Bem, já está bem adiantado.
1: Isso aí, parece que é muito interessante isso aí.
0: É, né? A creche do idoso.
1: É.
0: E nós vamos tá em fase aí de término dela lá, né? Então, é muito feito, que nós temos feito assim, num prazo tão curto, de 1 ano e 5 meses de governo.
1: Foi bom, bem pensado ali a localização, né? Um local já próprio. Ali também é um local sereno, não tem agitação durante o dia. Foi muito bem pensado.
0: Com toda a humildade, viu, padre? Quando mostraram a planta para mim, o diretor do asilo, o presidente, João, falou: permite eu dar uma palpite? Ele falou: claro, prefeito. Eu acho que a área que tem que construir é aqui. Ou não tínhamos pensado nisso, senão você vai tirar a beleza do lar. E eles concordaram, e onde está fazendo não vai tirar a beleza. Nós vamos ter a oportunidade de entrar logo ali na lateral ali.
1: Isso.
0: E vai ter, sem causar transtorno, e é bacana, né? Então eu acho que não tirou a beleza do lar, não vai atrapalhar nos leilões, e vai ser um local muito especial, bacana, né? Onde nós vamos acolher os idosos que ficam hoje sozinhos, e vai ter uma recreação.
1: Porque a família tem que trabalhar, né? Às vezes não tem condições, né, de ter um cuidador. Com
0: sim.
1: Quem... É excelente, né? É excelente.
0: E é isso que nós queremos, cada dia mais fortalecer. E eu tenho indo à busca de muitos outros recursos. É só para nós voltarmos na saúde. Eu tive com o secretário de saúde, doutor Eleus Paiva. Doutor Eleu, o senhor é um homem que sempre ajudou Monte Aprazível.
1: Aqui de Rio Preto.
0: Sim. Né? E ele falou: fala, Camarguinho. Falei: o que você quer pedir? Eu falei: não, eu já pedi. Ele falou: mas não está na minha mesa. Eu falei: está na mesa do senhor, está no DRS. Eu falei para ele: parceria é o seguinte, o senhor me dá um aparelho de tomografia e eu faço toda a instalação no município e vou custear ele. Então, é um aparelho para fechar um diagnóstico preciso. E isso é muito importante.
1: Claro.
0: A tomo, né? Então, eu acredito que nós vamos conquistar e vamos conseguir, como temos conquistado outras coisas. Eu acho que nós estamos, assim, trabalhando incansavelmente. Então, eu acho que é isso. E tem muitas coisas para ser feito, sim. A população, ela espera muito da administração, e eles têm razão. E nós estamos trabalhando a todo vapor. Não conseguimos agradar todos. Respeito aqueles que pensam diferente e acham que deveria estar melhor. Eu concordo com eles, mas infelizmente nós somos barrados na legislação, no dinheiro, no espaço, no tempo.
1: É.
0: Então, tudo dentro do seu tempo.
1: Sim, sim.
2: Tudo isso em um ano e meio de administração, imagina nos 4, hein? Muita saúde, prefeito. Vamos falar do Juninão agora?
1: Vamos, vamos lá.
2: E sem dúvida nenhuma, mais uma pitadinha do prefeito. Falou: eu quero a festa do Juninão aqui na Praça São João. Deu certo a primeira e estamos caminhando praticamente para mais uma festa de sucesso aqui em Monte, prefeito.
0: É, com certeza, quem ganha é a população. E quem deu o aval, se devia continuar ou não, foi a população, que abraçou a ideia de maneira fantástica. E o risco eu corri sozinho, viu, padre?
1: É.
0: Bicho, todo mundo contra, amigos, autoridades, Camargo, e no fim, assim, para honra e glória de Deus, não meu, não preciso.
1: E com um espaço bem familiar, né, sim, Camargo? Que é o que você queria, né?
0: Exatamente.
1: Você queria isso, né?
0: Você vê, nesse tempo que tá frio, o lugar lá embaixo é espetacular.
1: É.
0: Só que é muito frio.
1: É muito frio mesmo.
0: E não tem como de fazer um aconchego lá. Agora, a praça, por si próprio, já é um sofá que abraça todo mundo. Né? É um sofá da população aprazivelense. Nós nós vamos colocar os bancos, vamos colocar as mesas. E o que é bacana, padre, é uma festa para todo mundo. Para todo mundo. Não tem mesa sendo vendida, não tem. Então, aqueles que não podem comprar mesa vão sentar do mesmo jeito. E vamos ter pipoca, quentão, canjica, doce de leite, paçoca. Vai ter tudo.
2: Brinquedo para as crianças.
0: Arroz doce, os brinquedos para crianças se divertirem.
1: Haja caminhada depois.
0: eu vejo que todo mundo vai lá e belisca, viu, padre? Todo mundo. Inclusive, sim, o padre também gosta da pipoquinha. Então, o quentão nosso lá é o quentão do bem, não tem álcool. Então,
1: isso é para aquecer mesmo.
0: É para aquecer mesmo.
1: A questão também das tendas está bem protegido, né? Pelo que eu vi ali, uma quantidade grande de tendas,
0: sim,
1: dando uma,
0: sim,
1: proteção,
0: e,
1: né?
0: E a fonte bem enfeitada, né? Eu acho bacana isso. E o Thiago tem minha admiração, meu respeito, meu carinho. Thiago é fantástico. Em termos de organização, tanto é que ele é dono de um buffet, né? Então, eu falo assim, esse buffet aqui é do povo, capricha mais do que o seu. E ontem mesmo era 10 horas da noite. Legal. Prefeito, o senhor está dormindo? Mandou uma mensagem. Eu estava dormindo. E aí, mas eu respondi ele, e nós estamos a todo vapor. Parabéns, Thiago, parabéns a todos que estão envolvidos, né? A cultura também, a Focina envolvido, o Thiago envolvido, primeira dama muito empenhada no trabalho, padre. A imprensa também, toda a assessoria, os serviços gerais. Sou muito grato a todos os funcionários públicos que têm envolvido com esse trabalho. E hoje também decretei o feriado, o ponto facultativo para sexta-feira, porque o feriado também é embasado em lei, no dia 4, tem essa lei aqui do municipal. Então, eu acho que para todos nós curtimos com alegria, com carinho, com satisfação. Eu acho que é isso.
2: E uma coisa importante, né, prefeito? Uma festa que tem um custo baixo, né?
0: Sim.
2: Isso surpreendeu sempre, né?
0: Porque uma cidade que tem um recurso tão, um orçamento tão apertado, ela não pode dar o luxo. Volto a dizer, não que os cantores não mereçam, mas eu ainda não tenho dinheiro para pagar um cachê de 800 mil. 700 mil.
1: Pesa muito.
0: Pesa.
1: Né?
0: O senhor vê, essa grade minha vai custar 600 mil reais, 600 e pouquinho, com os pratos da casa. Então, e bons cantores. Então amanhã nós vamos abrir com o Munhoz e Mariano, os meninos Munhoz, do Camaro Mariano, Amarelo.
1: Gosta muito.
0: O pessoal hoje de manhã falou: vai vir de Camaro Amarelo? Falou: do que ele vai vir, eu não sei. O importante é que eles vão vir, vão alegrar. Na quinta-feira, Lourenço e Lorival. Quem não conhece o Lourenço e Lorival?
1: Inclusive, esses dias eu encontrei uns amigos de Mirassol, eles ouvem muito a rádio, né?
0: Uhum.
1: A rádio Mirassol é bem ouvida, graças a Deus. E aí eles ouviram a propaganda, né? A divulgação, diz, padre, nós vamos pra lá, porque nós somos fã deles. Moda antiga, o pessoal gosta muito,
2: tá com,
1: né?
2: 92 anos, hoje 88.
0: Se somar os três e a gauchinha do acordeon, dá quase 300 anos. Então, mas assim, eles vêm pra alegrar mesmo. Eu mesmo sou fã deles, eu amo a música.
2: Também aí. Uma outra grande dúvida.
0: Sim. Lá, né? Também.
2: Carreira e capataz, então a linha de show tá agradando a todos.
0: E vocês vão surpreender com o segundo palco, que é os Prata da Casa, novidade, pessoas de monte que foram embora e montaram suas bandas e estão chegando.
1: Olha,
0: isso é muito
1: legal.
0: Importante dar oportunidade para os Prata da Casa. Dentro dos nossos eventos, temos contemplado quase todos. Salvo engano, até quase 100%. Né? Então, isso é muito bacana, fico feliz.
2: Essa valorização é importante, né? Principalmente culturalmente falando, sem
0: dúvida
2: nenhuma.
0: Sim, é gratificante, né, Lula? Então, você vê que você está.
2: Ano passado tinha um camarim, os Prata da Casa. Nós nunca tivemos um camarim ali cheio de. Né?
0: Teve um dos cantores que se emocionou tanto, olha, né? Assim. Ela se emocionou, foi lá, me abraçou, se emocionou. Isso é para mim, eu falei para vocês. Uhum.
1: Se sente respeitado, valorizado. Isso não tem preço, né?
0: Não. Marco, né? Tratamento tem que ser uniforme, né, padre? Para todos, sejam para os famosos que mereceram onde estão e também os que estão iniciando. Porque se você não dá oportunidade para quem está iniciando, como é que eles serão grandes nomes?
1: É.
0: Como que vai acontecer grandes coisas? Então, eu acho que estamos no caminho certo e é isso que nós queremos, contemplar a todos, né? Porque a festa, eu falo que é a todos, para o bem de todos e para todos. Então, eu acho que é isso. E Deus sobre todos nós, abençoando a festa. Eu sou muito grato a Deus, meu padre, porque nos nossos eventos não tem acontecido nenhum acidente, né?
1: Que bom.
0: Nenhum acidente, nenhum incidente. Isso é muito importante e agradeço a Deus muito por isso.
2: A própria população está sabendo entender. Nós temos aí festa do Dia das Crianças, várias festas durante o ano, nenhum acidente, graças a Deus, né? Isso é importante demais, que a população está sabendo compreender isso, né?
0: Eu vejo que a festa na praça contempla todos o comércio de Monte Aprazível. É, os ambulantes que são de Monte Aprazível, 90% são de Monte Aprazível.
1: Olha aí.
0: E sem tarifa.
2: Ó, o ano passado, quantas barracas? 5, né? Tinha assim, ou esse ano.
0: Aqueles que.
2: 12 barracas.
0: E aqueles que apresentam o credenciamento ali para participar, os ambulantes que já tem comércio em Monte, não paga a taxa, né? Então, isso é muito importante.
1: É um incentivo, né?
0: Sim.
2: Nossa. As entidades também com barracas lá presentes.
0: Sim. Então, assim, é um negócio bem eclético, sabe? Quem não tem condições de comprar uma cerveja, mas vai ter a bebida que o município dá gratuitamente, a comida. Acho isso muito importante, porque eu já fui criança e já vivi em momentos muito difíceis da vida nossa. Nós éramos em muito e é só minha mãe para trabalhar. E quando tinha esses eventos populares, nós ficávamos maravilhados. E quando não tinha, era particular, nós ficávamos só olhando. Eu acho que é o dinheiro do povo para o povo. Acho que isso é muito importante. É bacana. Não vejo populismo nisso, eu vejo o lado social, isso é muito importante, né? Todo mundo vão lá, barriga vazia não sai. Então, eu acho isso muito importante, contemplar todo mundo, né? Então,
2: a pessoa vem, ela tem brinquedo para as crianças,
1: é,
2: todo
1: sim.
2: mundo come, assiste um bom show, um ambiente super gostoso. Então, sem dúvida nenhuma, mais uma vez está de parabéns o prefeito João Roberto.
0: Outra coisa que soma ali, outra coisa que soma ali é a claridade do negócio, do evento. Claridade traz segurança, viu? E as pessoas gostam e se sentem à vontade ali. É, eu andei no meio do pessoal, o pessoal fica muito à vontade, tudo à vontade.
1: Sim, sim.
0: Então, cada um
1: que... Não, o ambiente era muito gostoso. Eu tive lá 2 dias, 2 noites no ano passado, foi muito bom mesmo.
2: E não tem camarote nem nada, porque é todo mundo sendo na igualdade.
0: Né? Ah, com certeza, acho que sem ser demagogo, acho que eu tenho que estar onde o povo está e no meio de todo mundo. Tiver que sentar, eu sento. É. Né? Lógico que muitas vezes a gente tem alguma coisa reservada, mas nada que extrapola qualquer tipo de coisa. Mas às vezes é para conversar, para acertar, conversar no evento. Mas eu, muito tranquilo, eu como, eu experimento tudo que nós damos. Acaba o prefeito, acaba comendo de tudo. Então, mas é bacana. Acho que Fundo Social vai participar também com barraca. Eu acho que vai ser um negócio, cada ano que passa, melhor, né? Eu acho que o Juninão tá trazendo para onde ele nasceu.
1: É.
0: Né?
1: É, o espaço ali ficou muito gostoso, sim, muito bom.
0: Sim, e assim, eu acho que a população aprovou. A população aprovou. Se você fizer hoje uma enquete, você vai ver que tem 80% que quer.
1: Ah, então. Isso é que é importante.
0: Sim.
1: Né?
0: Agora, muitas vezes, eu tenho a responsabilidade de o gestor de escolher o melhor lugar. Porque quem vai gerenciar é a gestão minha. Então, eu tenho que ter essa responsabilidade. E Temos
1: eu acho que você fez esse discernimento muito bom, o Juninão ali, como a festa das crianças, você fez lá.
0: Sim.
1: Eu achei muito viável, porque lá o espaço para criança correr, para criança brincar, é muito maior. Então, realmente, saber qual momento é aqui, é ali que fica melhor, né? Então, foi interessante, sim.
0: Eu falo assim, que quando o senhor vai oferecer um jantar na sua casa, é dentro da copa, com a mesa, é um jantar, tudo bem estruturado. Aí quando o senhor fala assim, eu vou receber um final de semana, é um almoço de domingo, aí é churrasqueira, é no quintal, é criança correndo, e corre pra lá, corre pra cá, não tem jeito de ser dentro da copa, né? Nem da sala de estar. Então, é isso, é simplesmente isso, cada evento no seu devido lugar, né? Então, eu acho que é isso, né? Então, esse ano nós vamos celebrar aí uns eventos também, que vai ser uma novidade, né? E até o padre foi solícito, eu acho que muito bonito da parte do senhor, né? Não, vamos dividir a comemoração, né? Dia do padroeiro da cidade. Então, acho que é muito bacana. Talvez vamos fazer no São José ou lá em Fátima lá.
1: Sim.
0: Então, eu não sei, vai depender do melhor lugar, eu acho bacana.
1: Fazendo pelos bairros também, é bonito isso.
0: É, né? Contemplar, né, não é?
1: Sim.
0: Só. E ó, onde tem festa, celebração, pode ver que as pessoas vão. Fica tranquila.
2: É para torcer pro Brasil, parece que vai ter uma festa aí, né, prefeito?
0: Não tô sabendo.
1: É, tomara que ganhe, né?
2: É. Eu gostaria que o senhor viesse sempre aqui, porque, né, sempre bom receber, né?
1: Sim, o Camargo, ele sabe disso. Aqui a casa, nossa rádio difusora, está com as portas sempre abertas. Sim. Né? E tem aqui diariamente as informações. Sim. Que o Lula faz ao vivo, tudo está acontecendo na prefeitura. Falei para ele, é importante ter um horário aí, ele faz isso em torno das 10 horas, né? Sim. Alô Comunidade. Ali ele dá todas as informações do que o município está fazendo, realizando, também na área da saúde, né?
0: É
1: muito bom isso.
0: Padre, eu me sinto muito tranquilo e à vontade da divulgação do nosso trabalho. Nós temos um horário aqui. Isso, eu não estando presente, isso não quer dizer que eu não estou aqui.
1: Claro. Né?
0: Então, estou aqui presente com as informações, trazendo as informações para a população, e é isso que nós queremos do rádio, a informação, servir de utilidade pública, que é muito importante. E esse bate-papo aqui é muito bacana. Quisera eu pudesse vir aqui todos os dias, não uma vez, não. É que o tempo do prefeito, ele é curto. A gente é comprometido com o trabalho, com a agenda. Então, assim, o tempo vai mudando, as coisas vão mudando. E, assim, eu sou aquele muito presencial, eu sou aquele muito de ver, de conferir, de ver se está certo. Vamos discutir. É reunião em cima de reunião.
1: Isso é importante.
0: Então assim.
1: Se você tem que confiar, tem uma equipe boa, sim, né? Como você está se esforçando para isso, a gente vê, mas ao mesmo tempo o chefe tem que estar ali, né? O técnico que tem que estar ali, né? Para dizer, olha, eu estou escalando o time, é assim, né?
2: Para quem não conhece o prefeito, tem o seu crivo, ele passa uma folha de papel se não tiver o crivo do prefeito.
1: Mas é importante, a prudência, sim, né? Prudência.
0: Eu falo assim, é como o senhor tem também o comprometimento do serviço do senhor, né? Como um sacerdócio aí. Então, o senhor não pode estar em todas as comunidades, né? O senhor tem a responsabilidade da Vila Aparecida, o senhor tem do centro, o senhor tem dos bairros, né?
1: Sim.
0: Acho que é Itaiúba, o senhor, né?
1: Não, Itaiúba é o Padre Cido. O meu é Engenheiro Balduíno.
0: Engenheiro Balduíno. E Junqueira?
1: Junqueira é Polone.
0: Polone. Então, é o senhor tem outras comunidades também.
1: Tem, né? A Grama, então, tem o Canoas,
0: e aí?
1: Santos Reis, então, construindo aqui a São Francisco, então, Santa Rita.
0: Dá para o senhor estar em todo o tempo organizando? Não, então, mas o senhor tem uma equipe que, sim, toma conta, né? As que fazem parte da paróquia. Então, acho que é isso. E lógico que todo mundo quer a presença do padre na sua comunidade com exclusividade. Mas o senhor tem o escritório do senhor central e é dali que o senhor direciona o trabalho. Então, assim é o prefeito e assim é qualquer empresário. Então, eu acho que o importante é que nós estamos no rádio, tanto aqui como no outro rádio, estamos no, na imprensa em geral.
1: Sim, as informações têm chegado bem, né? Graças a Deus.
0: E às vezes a gente tem um espaço nosso aqui, né? Adquirido por contrato, e eu não tô, mas minha voz tá aqui, minhas palavras. Então, acho que é isso, o importante.
1: É, e toda a informação também, né, feita, né? Por exemplo, na área da saúde chega uma coisa, é anunciado. Sim. Na área da educação, é anunciado.
0: As vacinações, os programas.
1: Inclusive, a sua esposa tem vindo várias vezes aqui com o Thiago, com o pessoal.
0: Eu falo assim, que as pessoas... ela espera muito do rádio. O rádio ainda é um meio de comunicação que não vai acabar.
2: Rural tem uma penetração muito grande.
0: Sim, ela não vai acabar nunca. Entendeu? Não vai acabar. Não, primeiro porque o rádio é o início de tudo. Seria um desprestígio contra a radiodifusão. Ela vai ficar moderna, mas ela vai ter espaço para atender todo mundo.
2: É, o rádio hoje as pessoas estão vendo também. Esse é o diferencial.
1: É, você vai fazendo os devidos investimentos, né?
0: Não. Tem aqueles que têm a tecnologia na palma da mão que quer ver. E tem aqueles que não têm a tecnologia. Com certeza. A emoção do rádio. Quando nós ouvíamos jogos de futebol, nós sonhávamos, o cara nem chegou no gol, o cara já estava falando.
1: Já estava quase infartando ali.
0: É, entendeu? Então, vai sair o gol de empate. Então, assim, o rádio sendo rádio e é gostoso. Quem gosta de rádio, meu amigo, você pode ver, vira e mexe. Estão falando de Zé Bete, Oswaldo Betinho, Antônio Luiz, né? Vira e mexe. Aquela turma da Maré Mansa, turma não sei do que, é o rádio.
1: A gente fala, lógico, a visualização é importante, como você disse, mas a gente vai em muitos lugares, a gente passa, os pedreiros, servente do trabalho, não tem como ficar vendo, estão ouvindo.
0: Sim.
1: Então tudo ali ligadinho, ouvindo, no carro. Então a visualização ela tem, lógico, hoje a sua importância, mas não é em todo momento que ela chega, né?
0: O rádio, ele tem público para todo quanto é tipo. Ele não tem um público pontual, só esse, não. Por isso que eu digo que ele é eclético. Tem uns que acompanham pela internet, outros acompanham pela radiodifusão mesmo, pelas antenas de rádio, outros pelo YouTube, outro Facebook, e assim vai. Cada um acessa e ouve da maneira que queira. Mas o senhor falou, na construção civil, não tem uma construção que não tem um radinho tocando.
1: Tem um radinho tocando.
0: Entendeu? Aí você vai num consultório médico, ou em qualquer lugar, o cara tá ouvindo o rádio, né?
2: Então, você entra no carro,
0: liga o rádio.
1: A gente fica feliz também aqui, como a rádio aqui de Monte, a gente leva o nome da cidade para toda a região.
0: Sim,
1: né? Isso também, para Monte Aprazível hoje ter uma rádio, né?
2: E a equipe mesmo da prefeitura, o Zé estava me falando, que eles saíram de Monte, foram até Lins e voltaram ouvindo
1: a rádio.
2: Tá.
1: E a rádio hoje, porque nós éramos ligados a Aparecida, né?
0: Sim.
1: Agora nós temos a outorga definitiva nossa, então é um patrimônio hoje. Da paróquia São Bom Jesus de Monte Aprazível. Não temos mais vínculo com a Aparecida. Então é um orgulho para nós, pela cidade, né? A história do rádio aqui, né?
0: Isso traz uma liberdade também de montar os programas, de fazer tudo.
2: Aqui ser locutor de rádio, aqui em Monte, que metade da cidade foi locutor de rádio.
0: Eu acho que eu não tenho esse dom, não, mas eu gosto do rádio. Eu gosto de rádio. De vez em quando lá em casa eu me habilito a narrar algumas coisas lá. E de vez em quando também gosto de cantar. Não sou cantor não, mas a gente gosta de algumas coisas que a gente tem prazer de fazer, né?
2: Agradecer.
1: Muito bom.
2: Né?
1: Sim, eu que agradeço.
2: Obrigado mais uma vez, Padre Wanderley Mossegatti. Obrigado mais uma vez, Prefeito João Roberto Camargo. Desejando uma ótima festa para todos nós, né? Porque quem ganha com tudo somos nós, cidadãos de Monte Aprazível. E mais uma vez, obrigado pela organização de toda essa festa, prefeito.
0: Eu fico muito agradecido, agradeço o padre participar aqui da nosso bate-papo, né, uma entrevista. Fico muito à vontade aqui. Aqui eu me sinto em casa e também o senhor sempre solícito comigo e com a administração. E eu, assim, respeito o senhor, como toda a comunidade do senhor, né, o padre Cido, que as portas do gabinete estão sempre abertas. E dizer que eu sou prefeito do município de Monte Aprazível, eu não tenho preferência por nenhuma denominação, eu tenho preferência por aquilo que é certo, que é justo, que é correto. O gabinete está aberto para todo mundo, tem meu respeito, tem meu carinho, e até mesmo para aqueles que pensam diferente de mim.
1: Sim.
0: Tem a diversidade política e não a inimizade. Eu acho,
1: claro,
0: que eu acho que o senhor pode até discordar de mim, é um direito, mas o respeito tem que permanecer, o carinho, a urbanidade, a empatia. Eu acho que isso é muito importante.
1: Sim.
0: Eu sei estar em todos os lugares, entrar e sair de maneira que eu respeito as pessoas que pensam diferente, respeito os munícipes e sei estar em qualquer lugar, porque esse é o papel do prefeito.
1: Sim.
0: Esse é o papel nosso como ser humano, respeitar as pessoas. Obrigado pelo carinho, obrigado por esse tempo tão especial que nós passamos aqui. Obrigado a todos que nos acompanhou pelo rádio, que nos deram essa quase uma hora de atenção. Monte Aprazível nos trilhos do crescimento, Monte Aprazível no caminho certo, na transparência, na organização. E quero agradecer a população de Monte Aprazível, que tem acolhido a administração de uma maneira tão honrosa, carinhosa, né? Temos a crítica faz parte da administração, né? Então, mas nós recebemos elogios e isso é o combustível para que nós possamos continuar lutando, seguindo em frente, fazer uma administração voltada para todos. E peço que Deus nos abençoe e nos oriente e continue nos dando discernimento, um entendimento, a capacidade, a sabedoria, a inteligência para estar à frente de um cargo tão importante que Deus me colocou. E eu me sinto honrado de ser prefeito de Monte Aprazível. Eu estou prefeito, essa cadeira não tem dono, ela vai passar provavelmente um dia. E eu sou muito grato por tudo que tem acontecido dentro do nosso governo. Convido toda a população para participar do Juninão. Vamos comer uma pipoca.
1: Isso,
0: lá, né, padre?
1: Começa quarta.
0: Começa amanhã, se Deus quiser. Amanhã. Tem uma canjica também, né, Caio? Doce. Bom. De leite, arroz doce.
2: Pé de moleque,
0: paçoquinha.
2: Canudinho com doce de
0: leite. Vai ter tudo para engordar. Haja caminhada, hein?
1: Sim. Então, haja caminhada. E o show não vai ser muito tarde, não, né?
0: Não, não. Eu creio que não.
1: Eu gostei ano passado que os shows não foi muito tarde.
0: Sim.
1: Aí as pessoas, né, conseguem participar melhor,
0: sim,
1: né?
0: Sim. Alguns, assim, nós sempre preparamos um pouquinho do show para os mais novos, depois que acaba tudo, que o pessoal
1: isso,
0: quer.
1: Isso aí continua.
0: Aí, eles gostam. Então, mas tem uns horários também de término, porque no outro dia todos nós temos o compromisso ali, parte da limpeza, de organizar para começar tudo de novo.
1: No dia seguinte.
0: Exatamente.
1: Né?
0: Então, população está convidada, vamos estar todo mundo lá, aconchegante. Eu quero que os meus vizinhos venham.
1: Vem muita gente, viu?
0: Né?
1: O pessoal gosta.
0: Até um dono do hotel falou para mim, ó, meu hotel está lotado, inclusive não só o pessoal da banda, mas pessoal da região que tá.
1: Aí.
0: Eu falei, que bacana.
1: Tá
0: que beleza. Vão curtir conosco. É sempre bom acolher nossos vizinhos, os prefeitos, amigos, todos. Estão todos convidados. E que nós tenhamos uma boa festa aí, quarta, quinta, sexta e sábado, padre.
1: Com a graça de Deus, né?
0: Se Deus quiser.
1: Então agradeço o Camargo que veio aqui hoje partilhar um pouco conosco da sua administração. Também fazer o convite para o Juninão, que vai iniciar amanhã com a graça de Deus, né? Também diante dele aqui, quero agradecer, sempre muito disponível, acessível, a gente às vezes passa um WhatsApp para ele, de vez em quando chega lá a carinha do padre, né? E ele responde de imediato. Eu fico admirado, assim, ele responde de imediato. E eu já sou mais lento para responder o WhatsApp, o pessoal me cobra, né? Mas assim, para dizer que a gente tem essa abertura, esse respeito, né? Então, que Deus te abençoe, que você continue administrando bem para o bem da cidade, né? Aqui de Monte Aprazível.
0: Obrigado.
2: Agora são 12:00.
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Olá, queridos irmãos e irmãs, queridos ouvintes da nossa difusora Aparecida 105,7 aqui de Monte Aprazível, São Paulo, essa emissora da paróquia Senhor Bom Jesus. É uma alegria estarmos juntos novamente nesse horário do almoço, onde possamos levar a palavra de Deus, ouvir uma boa música, rezar pelas famílias, pelos doentes, rezar por suas necessidades. Que Deus te abençoe. Vamos juntos viver esse momento de fé. Música.

Em nome do Pai, e do Filho, e do Espírito Santo. Amém. Hoje é dia 2 de junho, terça-feira. Celebramos a nona semana do tempo comum. O Evangelho, Marcos, capítulo 12, versos 13 a 17. As autoridades mandaram alguns fariseus e alguns partidários de Herodes para apanharem Jesus em alguma palavra. Quando chegaram, disseram a Jesus: Mestre, sabemos que tu és verdadeiro e não dás preferência a ninguém. Com efeito, tu não olhas para as aparências do homem, mas ensinas com verdade o caminho de Deus. Dize-nos, é lícito ou não pagar o imposto a César? Devemos pagar ou não? Jesus percebeu a hipocrisia deles e respondeu: Por que me tentais? Trazei-me uma moeda para que eu a veja. Eles levaram a moeda e Jesus perguntou: De quem é a figura e a inscrição que estão nessa moeda? Eles responderam: De César. Então Jesus disse: Dai, pois, a César o que é de César, e a Deus o que é de Deus. E eles ficaram admirados com Jesus. Jesus continua este embate com os fariseus e herodianos, que têm a intenção maligna, maliciosa, e tenta surpreender Jesus em suas palavras. Apresenta-lhe uma questão política sobre o pagamento de impostos a César. A resposta de Jesus é cheia de sabedoria, é muito clara. Ele nos lembra de que existem duas dimensões de responsabilidade: a dimensão civil, diante das autoridades humanas, e a dimensão espiritual, diante de Deus. Essa distinção mantém o equilíbrio entre o que pertence ao mundo terreno e o que pertence à esfera divina, convidando-nos a viver com fidelidade em ambas as dimensões. Guiados pelo Espírito Santo, que ora em nós e por nós, juntos rezemos a oração que o próprio Jesus nos ensinou. Pai nosso que estais nos céus, santificado seja o vosso nome, venha a nós o vosso reino, seja feita a vossa vontade, assim na terra como no céu. O pão nosso de cada dia nos dai hoje, perdoai-nos as nossas ofensas, assim como nós perdoamos a quem nos tem ofendido, e não nos deixeis cair em tentação, mas livrai-nos do mal. Amém. E guiados também pelo exemplo da Virgem Maria, que nos ensina a ouvir a palavra de Deus e pô-la em prática, e confiados à sua intercessão, rezemos: Ave Maria, cheia de graça, o Senhor é convosco. Bendita sois vós entre as mulheres, e bendito é o fruto do vosso ventre, Jesus. Santa Maria, Mãe de Deus, rogai por nós, pecadores, agora e na hora de nossa morte. Amém. E que Deus abençoe todos os que nos acompanham, em nome do Pai, do Filho e do Espírito Santo. Amém.

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1: Salmo 62. Sede de Deus. Antífona. Naquele dia escorrerá vinho novo das montanhas e as colinas leite e mel destilarão. Aleluia. Sois vós, ó Senhor, o meu Deus, desde a aurora ansioso vos busco. A minha alma tem sede de vós, minha carne também vos deseja, como terra sedenta e sem água. Venho assim contemplar-vos no templo, para ver vossa glória e poder. Vosso amor vale mais do que a vida, e por isso meus lábios vos louvam. Quero, pois, vos louvar pela vida e elevar para vós minhas mãos. A minha alma será saciada como em grande banquete de festa. Cantará alegria em meus lábios ao cantar para vós meu louvor. Penso em vós no meu leito de noite, nas vigílias suspiro por vós. Para mim foste sempre um socorro, de vossas asas a sombra eu exulto. Minha alma se agarra em vós, com poder vossa mão me sustenta. Glória ao Pai, ao Filho e ao Espírito Santo, como era no princípio, agora e sempre. Amém. Antífona. Naquele dia escorrerá vinho novo, das montanhas e as colinas leite e mel destilarão. Aleluia.

Em nome do Pai, do Filho e do Espírito Santo. Amém. Creio em Deus Pai Todo-Poderoso, Criador do céu e da terra, e em Jesus Cristo, seu único Filho, nosso Senhor, que foi concebido pelo poder do Espírito Santo, nasceu da Virgem Maria, padeceu sob Pôncio Pilatos, foi crucificado, morto e sepultado, desceu à mansão dos mortos, ressuscitou ao terceiro dia, subiu aos céus, está sentado à direita de Deus Pai Todo-Poderoso, donde há de vir e julgar os vivos e os mortos. Creio no Espírito Santo, na Santa Igreja Católica, na comunhão dos santos, na remissão dos pecados, na ressurreição da carne, na vida eterna. Amém. Pai nosso que estais nos céus, santificado seja o vosso nome. Venha a nós o vosso reino. Seja feita a vossa vontade, assim na terra como no céu. O pão nosso de cada dia nos dai hoje. Perdoai-nos as nossas ofensas, assim como nós perdoamos a quem nos tem ofendido. E não nos deixeis cair em tentação, mas livrai-nos do mal. Amém. Ave Maria, cheia de graça, o Senhor é convosco. Bendita sois vós entre as mulheres, e bendito é o fruto do vosso ventre, Jesus. Santa Maria, Mãe de Deus, rogai por nós, pecadores, agora e na hora de nossa morte. Amém. Glória ao Pai, ao Filho e ao Espírito Santo, como era no princípio, agora e sempre. Amém. Eterno Pai, eu vos ofereço o corpo e o sangue, a alma e a divindade do vosso diletíssimo Filho, nosso Senhor Jesus Cristo, em expiação dos nossos pecados e dos do mundo inteiro. Pela sua dolorosa paixão, tende misericórdia de nós e do mundo inteiro. Pela sua dolorosa paixão, tende misericórdia de nós e do mundo inteiro. Pela sua dolorosa paixão, tende misericórdia de nós e do mundo inteiro. Pela sua dolorosa paixão, tende misericórdia de nós e do mundo inteiro. Pela sua dolorosa paixão, tende misericórdia de nós e do mundo inteiro. Pela sua dolorosa paixão, tende misericórdia de nós e do mundo inteiro. Pela sua dolorosa paixão, tende misericórdia de nós e do mundo inteiro. Pela sua dolorosa paixão, tende misericórdia de nós e do mundo inteiro. Pela sua dolorosa paixão, tende misericórdia de nós e do mundo inteiro. Pela sua dolorosa paixão, tende misericórdia de nós e do mundo inteiro. Glória ao Pai, ao Filho e ao Espírito Santo, como era no princípio, agora e sempre. Amém. Eterno Pai, eu vos ofereço o corpo e o sangue, a alma e a divindade do vosso diletíssimo Filho, nosso Senhor Jesus Cristo, em expiação dos nossos pecados e dos do mundo inteiro. Pela sua dolorosa paixão, tende misericórdia de nós e do mundo inteiro. Pela sua dolorosa paixão, tende misericórdia de nós e do mundo inteiro. Pela sua dolorosa paixão, tende misericórdia de nós e do mundo inteiro. Pela sua dolorosa paixão, tende misericórdia de nós e do mundo inteiro. Pela sua dolorosa paixão, tende misericórdia de nós e do mundo inteiro. Pela sua dolorosa paixão, tende misericórdia de nós e do mundo inteiro. Pela sua dolorosa paixão, tende misericórdia de nós e do mundo inteiro. Pela sua dolorosa paixão, tende misericórdia de nós e do mundo inteiro.
pela sua dolorosa paixão, tende misericórdia de nós e do mundo inteiro. Pela sua dolorosa paixão, tende misericórdia de nós e do mundo inteiro. Glória ao Pai, ao Filho e ao Espírito Santo, como era no princípio, agora e sempre. Amém. Eterno Pai, eu vos ofereço o corpo e o sangue, a alma e a divindade do vosso diletíssimo Filho, nosso Senhor Jesus Cristo, em expiação dos nossos pecados e dos do mundo inteiro. Pela sua dolorosa paixão, tende misericórdia de nós e do mundo inteiro. Pela sua dolorosa paixão, tende misericórdia de nós e do mundo inteiro. Pela sua dolorosa paixão, tende misericórdia de nós e do mundo inteiro. Pela sua dolorosa paixão, tende misericórdia de nós e do mundo inteiro. Pela sua dolorosa paixão, tende misericórdia de nós e do mundo inteiro. Pela sua dolorosa paixão, tende misericórdia de nós e do mundo inteiro. Pela sua dolorosa paixão, tende misericórdia de nós e do mundo inteiro. Pela sua dolorosa paixão, tende misericórdia de nós e do mundo inteiro. Pela sua dolorosa paixão, tende misericórdia de nós e do mundo inteiro. Pela sua dolorosa paixão, tende misericórdia de nós e do mundo inteiro. Glória ao Pai, ao Filho e ao Espírito Santo, como era no princípio, agora e sempre. Amém. Eterno Pai, eu vos ofereço o corpo e o sangue, a alma e a divindade do vosso diletíssimo Filho, nosso Senhor Jesus Cristo, em expiação dos nossos pecados e dos do mundo inteiro. Pela sua dolorosa paixão, tende misericórdia de nós e do mundo inteiro. Pela sua dolorosa paixão, tende misericórdia de nós e do mundo inteiro. Pela sua dolorosa paixão, tende misericórdia de nós e do mundo inteiro. Pela sua dolorosa paixão, tende misericórdia de nós e do mundo inteiro. Pela sua dolorosa paixão, tende misericórdia de nós e do mundo inteiro. Pela sua dolorosa paixão, tende misericórdia de nós e do mundo inteiro. Pela sua dolorosa paixão, tende misericórdia de nós e do mundo inteiro. Pela sua dolorosa paixão, tende misericórdia de nós e do mundo inteiro. Pela sua dolorosa paixão, tende misericórdia de nós e do mundo inteiro. Pela sua dolorosa paixão, tende misericórdia de nós e do mundo inteiro. Glória ao Pai, ao Filho e ao Espírito Santo, como era no princípio, agora e sempre. Amém. Eterno Pai, eu vos ofereço o corpo e o sangue, a alma e a divindade do vosso diletíssimo Filho, nosso Senhor Jesus Cristo, em expiação dos nossos pecados e dos do mundo inteiro. Pela sua dolorosa paixão, tende misericórdia de nós e do mundo inteiro. Pela sua dolorosa paixão, tende misericórdia de nós e do mundo inteiro. Pela sua dolorosa paixão, tende misericórdia de nós e do mundo inteiro. Pela sua dolorosa paixão, tende misericórdia de nós e do mundo inteiro. Pela sua dolorosa paixão, tende misericórdia de nós e do mundo inteiro. Pela sua dolorosa paixão, tende misericórdia de nós e do mundo inteiro. Pela sua dolorosa paixão, tende misericórdia de nós e do mundo inteiro. Pela sua dolorosa paixão, tende misericórdia de nós e do mundo inteiro. Pela sua dolorosa paixão, tende misericórdia de nós e do mundo inteiro. Pela sua dolorosa paixão, tende misericórdia de nós e do mundo inteiro. Glória ao Pai, ao Filho e ao Espírito Santo, como era no princípio, agora e sempre. Amém. Deus Santo, Deus Forte, Deus Imortal, tende piedade de nós e do mundo inteiro. Deus Santo, Deus Forte, Deus Imortal, tende piedade de nós e do mundo inteiro.
Deus Santo, Deus Forte, Deus Imortal, tende piedade de nós e do mundo inteiro. Louvado seja nosso Senhor Jesus Cristo, para sempre seja louvado.

Queridos ouvintes, vamos chegando ao final do nosso programa. Que você tenha um dia abençoado, junto da sua família, no seu trabalho. Amanhã nós estaremos de volta com o nosso programa Momento de Fé, de segunda a sexta. Que Deus abençoe.

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0: Meus queridos irmãos e irmãs, romeiros e romeiras de Nossa Senhora, presentes aqui no santuário, nesta terça-feira, aqui nós estamos, viemos, porque gostamos de Nossa Senhora, amamos Nossa Senhora, e ela também gosta muito de nós, porque nos ama, porque é nossa mãe. Então sejam bem-vindos, você, romeiro e romeira, mas não estamos rezando sozinhos, não. Tem muita gente rezando conosco através da rede Aparecida de comunicação, através do rádio. Quantas e quantas cidades espalhadas por todo o nosso Brasil, de norte a sul, leste a oeste, que neste momento sintonizam e entram em cadeia aqui com a rádio Aparecida para que a gente possa fazer a nossa consagração à Nossa Senhora. Este momento tão importante da nossa tarde. Temos muitos afazeres, muitos trabalhos, mas é bom a gente dar uma paradinha e encontrar tempo para Deus. E o santuário oferece para você essa oportunidade. Vamos rezar, vamos agradecer, vamos pedir as bênçãos de Deus por intercessão de Nossa Senhora. Nós então iniciamos este momento em nome do Pai, do Filho e do Espírito Santo.
1: Amém.
0: O anjo do Senhor anunciou a Maria.
1: E ela concebeu do Espírito Santo.
0: Eis aqui a serva do Senhor.
1: Faça-se em mim segundo a vossa palavra.
0: E o Verbo se fez carne.
1: E habitou entre nós.
0: Ave Maria, cheia de graça, o Senhor é convosco. Bendita sois vós entre as mulheres, e bendito é o fruto do vosso ventre, Jesus.
1: Santa Maria, Mãe de Deus, rogai por nós, pecadores, agora e na hora de nossa morte. Amém.
0: Rogai por nós, Santa Mãe de Deus,
1: para que sejamos dignos das promessas de Cristo.
0: Oremos. Infundi, Senhor, nós vos rogamos, a vossa graça em nossos corações, para que nós que conhecemos pela anunciação do anjo a encarnação de Jesus Cristo, vosso Filho, por sua paixão e morte na cruz, cheguemos à glória da ressurreição, pelo mesmo Cristo, Senhor nosso.
1: Amém.
0: Amém. Queridos irmãos e irmãs, presentes no santuário e você através do rádio, formamos a família dos filhos e filhas de Deus que reza, que suplicam e que pede. E nós estamos vivendo ultimamente nesses domingos, primeiramente tivemos a festa de Pentecostes. Olha que beleza. Jesus vai dizer: é necessário que eu vá, mas indo eu não vou deixar vocês sozinhos, não. Eu vou enviar para vocês o Espírito Santo. Olha que beleza. Jesus, que cumpre a sua missão, volta para o Pai e promete, não só promete, mas realmente envia o Espírito Santo. E nós recebemos o Espírito Santo no dia do nosso batismo, no dia da sua crisma. Quanta gente que ainda não é crismada, quanta gente que ainda não fez, não recebeu o sacramento da crisma. No batismo você era pequeno, não sabia de nada, mas você já recebeu o Espírito Santo. E o sacramento da crisma é hora que você não é criança mais, mas você já é adulto, já entende as coisas. E a hora que nós vamos dizer: papai e mamãe, valeu a pena vocês terem me batizado. Naquele dia eu não sabia de nada, hoje eu sei. E eu quero viver a minha vida guiado pelo Espírito Santo. E mais uma vez você vai ser ungido na testa com óleo. E o bispo vai sempre dizer para você: a crisma é sempre o bispo que faz, que administra esse sacramento. E o bispo diz para você, para cada um de nós: recebe por este sinal a unção, o Espírito Santo, dom de Deus. Olha que dom que nós recebemos, o Espírito Santo. Então, gente, nós somos importantes, viu? Nós somos filhos e filhas de Deus. Deus deu a vida dele para nós. e temos o Espírito Santo de Deus. E o Espírito Santo é o amor. E se nós temos o Espírito Santo, a nossa vida não pode ser outra coisa a não ser também amar. Passar pelo mundo como Jesus passou. Passar pelo mundo amando, porque foi isto que Jesus fez. E no domingo passado, anteontem, nós celebrávamos a festa da Santíssima Trindade. Pai, Filho e Espírito Santo. Olha que beleza. Festa da Santíssima Trindade. Todas as celebrações na igreja, nós iniciamos sempre em nome do Pai, do Filho e do Espírito Santo. Meu irmão, minha irmã, quantas vezes por dia você faz o sinal da cruz? Quantas vezes? Você viu o jogador de futebol quando entra no campo, né? Coloca a mão na grama, traça sobre si o sinal da cruz. E você? Quantas vezes por dia você traça em você o sinal da cruz? Precisamos fazer mais o sinal da cruz, viu gente? Para a gente viver a nossa vida imbuída desse mistério da Santíssima Trindade. Pai, Filho e Espírito Santo, caminhando, orientando, guiando a nossa vida sempre para o bem. Então faça sempre o sinal da cruz. Inicie o seu dia, inicie os seus trabalhos com o sinal da cruz. E à noite nunca vai dormir sem agradecer o dia que você teve e poder dizer: eu agradeço o dia de hoje, porque eu procurei vivê-lo em nome do Pai, do Filho e do Espírito Santo. Olha que oração bonita que você pode fazer toda noite antes de dormir. Não esqueça de Deus não, porque Deus não esquece de você. E agora estamos nos preparando, porque depois da manhã nós vamos celebrar a solenidade do Santíssimo Corpo e Sangue de Cristo. Olha que outra festa bonita, todas as cidades se enfeitando, fazendo seus tapetes para que Jesus possa passar. Jesus que vai sair do sacrário e vai caminhar pelas ruas da sua cidade, olhando para cada um dos seus habitantes e abençoando a cada pessoa. E nós, caminhando com Jesus, olhando para a hóstia consagrada, nós testemunhamos a nossa fé. Eu acredito, é Jesus que está caminhando conosco na hóstia consagrada. Então, a festa de Corpus Christi, essa festa tão bonita nas nossas igrejas e comunidades, não deixa de participar não. É importante que você participe, testemunhando a sua fé e gratidão a Jesus, que fica lá no sacrário, aguardando a sua visita. Mas gente, o mais importante dessa festa de Corpus Christi, quando Jesus sai no ostensório bonito pela cidade, você tomar consciência: eu sou um ostensório de Jesus, porque eu vou na missa e eu comungo. E se você comunga, Jesus caminha com você. Na festa de Corpus Christi, o padre poderia pegar você no colo e levar pelas ruas, viu? Porque você comungou, você tem Jesus, você é um ostensório vivo de Jesus. E Jesus passa para abençoar, e a sua vida também não pode ser outra a não ser para ser uma bênção dele para os outros. É a festa de Corpus Christi, viu? A nossa vida tem que ser uma bênção dele para os outros. Caminhando pelas ruas, seja uma bênção de Deus. Entrando na sua casa, seja uma bênção para sua família. Lá no seu trabalho, seja uma bênção de Deus para os seus colegas, companheiros e companheiras de trabalho. Na sua comunidade, seja uma bênção de Deus na sua comunidade, porque você tem Jesus no coração. É o sacrário vivo de Jesus, é o ostensório mais bonito que ele quer morar. E ele mora conosco. Vamos pedir que Nossa Senhora nos ajude a celebrar bem esse mistério tão profundo do amor de Jesus por nós. Eu vou estar com vocês pelo Espírito Santo, mas vou estar também com vocês através da Eucaristia. Que Nossa Senhora nos ajude a todos e que você celebre bem esta festa de quinta-feira de Corpus Christi. Vamos agora dar a bênção da água. Você que está aqui no santuário e você também aí na sua casa, pegue a sua vasilha com água. Vamos então abençoar. Deus eterno e todo-poderoso, quisestes que pela água, fonte de vida e princípio de purificação, as nossas almas fossem purificadas e recebessem o prêmio da vida eterna. Abençoai esta água para que nos proteja e renovai em nós a fonte de vida de vossa graça, a fim de que nos livre de todos os males e possamos nos aproximar de vós com o coração puro e receber a vossa salvação. E que ela recorde a água do nosso batismo como fonte que jorra para a vida eterna. Abençoai, ó Deus Todo-Poderoso, esta água que nós apresentamos aqui no santuário e você aí na sua casa. Em nome do Pai, do Filho e do Espírito Santo.
1: Amém.
0: Água abençoada. E agora vamos fazer a nossa consagração à Nossa Senhora Aparecida. Ó Maria Santíssima, pelos méritos de nosso Senhor Jesus Cristo, em vossa querida imagem de Aparecida, espalhais inúmeros benefícios sobre todo o Brasil. Eu, embora indigno de pertencer ao número de vossos filhos e filhas, mas cheio do desejo de participar dos benefícios de vossa misericórdia, prostrado a vossos pés, consagro-vos o meu entendimento, para que sempre pense no amor que mereceis. Consagro-vos a minha língua, para que sempre vos louve e propague a vossa devoção. Consagro-vos o meu coração, para que depois de Deus vos ame sobre todas as coisas. Recebei-me, ó Rainha incomparável, vós que o Cristo crucificado deu-nos por mãe, no ditoso número de vossos filhos e filhas. Acolhei-me debaixo de vossa proteção, socorrei-me em todas as minhas necessidades, espirituais e temporais, sobretudo na hora de minha morte. Abençoai-me, ó celestial cooperadora, e com vossa poderosa intercessão, fortalecei-me em minha fraqueza, a fim de que, servindo-vos fielmente nesta vida, possa louvar-vos, amar-vos e dar-vos graças no céu por toda a eternidade. Assim seja.

0: Senhor esteja convosco.
1: Ele está no meio de nós.
0: Pela intercessão de Nossa Senhora Aparecida, Rainha, Padroeira do Brasil, Mãe de Jesus e Nossa Mãe, desça sobre você, sobre a sua família que está aqui no santuário, e você na sua casa rezando conosco através do rádio. Desça sobre todos nós a bênção de Deus Todo-Poderoso, o Pai, o Filho e o Espírito Santo.
1: Amém.
0: Amém. E Nossa Senhora merece uma salva de palmas, né, gente? E assim nós terminamos a nossa consagração, esse momento tão importante na sua tarde. E que a sua tarde continue muito feliz e abençoada com as bênçãos de Deus e com a proteção sempre materna.

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Anunciação do Ângelus. O anjo do Senhor anunciou a Maria, e ela concebeu do Espírito Santo. Ave Maria, cheia de graça, o Senhor é convosco. Bendita sois vós entre as mulheres, bendito é o fruto do vosso ventre, Jesus. Santa Maria, Mãe de Deus, rogai por nós, pecadores, agora e na hora de nossa morte. Amém. Eis aqui a serva do Senhor. Faça-se em mim segundo a vossa palavra. Ave Maria, cheia de graça, o Senhor é convosco. Bendita sois vós entre as mulheres e bendito é o fruto do vosso ventre, Jesus. Santa Maria, Mãe de Deus, rogai por nós, pecadores, agora e na hora de nossa morte. Amém. E o Verbo se fez carne e habitou entre nós. Ave Maria, cheia de graça, o Senhor é convosco. Bendita sois vós entre as mulheres e bendito é o fruto do vosso ventre, Jesus. Santa Maria, Mãe de Deus, rogai por nós, pecadores, agora e na hora de nossa morte. Amém. Rogai por nós, Santa Mãe de Deus, para que sejamos dignos das promessas de Cristo. Oremos. Derramai, ó Deus, a vossa graça em nossos corações, para que, conhecendo pela intercessão do anjo a encarnação do Cristo vosso Filho, cheguemos por sua paixão e cruz à glória da ressurreição, pela intercessão da Virgem Maria, pelo mesmo Cristo Senhor nosso.

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1: Em Brasília, 19 horas. Está no ar a Voz do Brasil. As notícias do governo federal que movimentaram o país no dia de hoje.
2: Olá, boa noite.
1: Boa noite para você que nos acompanha em todo o país.
2: Terça-feira, 2 de junho de 2026.
1: Vamos ao destaque do dia. Brasil reage a tarifas americanas.
2: Governo recebe com indignação proposta dos Estados Unidos em fazer nova taxação a produtos brasileiros.
1: E afirma que não há justificativa para medidas unilaterais contra o nosso país ou contra patrimônios nacionais como o PIX.
2: Presidente Lula condena taxações e diz que PIX é de graça, público e do Brasil.
3: Não é possível. O país não aceita ser tratado como se fosse uma republiqueta de banana.
1: E ainda, saúde.
2: Inaugurado o novo hospital universitário em Catalão, Goiás, que vai beneficiar mais de 1,5 milhão de pessoas.
1: Unidade terá atuação de destaque nas áreas de clínica médica e cirúrgica, pediatria, atendimento a queimados e oncologia. Gabriela Noronha.
4: O Hospital Universitário de Catalão vai ampliar a formação de médicos. Com mais especialistas, a expectativa é reduzir o tempo de espera por consultas, exames e cirurgias na região.
2: E vamos falar também sobre o Desenrola Pequenos Negócios.
1: Quem tem dívida pode negociar e ficar no azul. Sobre o tema, vamos conversar com Paulo Pereira, ministro do empreendedorismo, da microempresa e da empresa de pequeno porte.
2: Hoje, na apresentação da Voz do Brasil, Luciana Vasconcelos e Luciano Seixas.
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2: O governo do Brasil reagiu à possibilidade de imposição pelos Estados Unidos de uma nova taxa de 25% a produtos brasileiros.
1: Um documento rebateu ponto a ponto as alegações norte-americanas, comprovando que na relação comercial entre os dois países, os Estados Unidos levam vantagem financeira.
2: Outro ponto defendido foi o sistema de pagamentos PIX, que o Brasil considera como inegociável.
5: Após uma reunião para discutir a intenção dos Estados Unidos de aplicar uma nova tarifa a produtos brasileiros, o vice-presidente Geraldo Alckmin lamentou a recomendação do escritório do representante de comércio dos Estados Unidos. Alckmin afirmou que as autoridades brasileiras forneceram farta documentação comprovando que a política comercial brasileira não discrimina nem prejudica o comércio dos Estados Unidos, tampouco viola normas internacionais vigentes.
6: O governo brasileiro recebe com indignação e entende ser extremamente injusta a recomendação, a proposta do USTR ao presidente Trump. E o presidente Lula vai trabalhar no sentido de que isso não se converta.
5: O governo brasileiro rebateu as alegações dos Estados Unidos para impor nova tarifa de 25% ao Brasil. Entre as justificativas, o país norte-americano alega restrição às grandes empresas de tecnologia, combate ao desmatamento e problema com propriedade intelectual. Em nota, o Brasil esclarece que não há qualquer restrição contra as grandes empresas de tecnologia dos Estados Unidos, que o governo brasileiro apresentou proposta para enfrentamento ao crime organizado e de combate à corrupção ao Departamento de Estado, e que o PIX não traz prejuízo às instituições financeiras norte-americanas. O ministro da Fazenda, Dario Durigan, afirmou, inclusive, que o sistema brasileiro de pagamentos é inegociável.
7: PIX, como esse símbolo maior da nossa soberania financeira, será protegido, será resguardado pelo governo do presidente Lula e não está em nenhum momento em questão para debate.
5: Em evento realizado em Goiás, o presidente Lula mostrou um cartaz com a frase "O PIX é do Brasil" e reafirmou a importância do sistema de pagamento para o brasileiro.
3: O PIX é do Brasil, porque o PIX é de graça e é público e ninguém paga nada. É só clicar o PIX e está resolvido o nosso problema. O país não aceita ser tratado como se fosse uma republiqueta de banana.
5: O presidente Lula também condenou a recomendação de nova taxação a produtos brasileiros e diz que conversou com o presidente Donald Trump sobre as questões comerciais na visita que fez aos Estados Unidos.
3: Eu fiz 3 horas de reunião com o Trump. Eu entreguei 4 documentos para eles. Eu entreguei um documento sobre a questão do comércio, provando para ele que eles são superavitários, não são deficitários.
8: provando para ele que os principais produtos americanos pagam zero de imposto aqui no Brasil. Tudo isso dito para ele.
5: O ministro do Desenvolvimento, Indústria, Comércio e Serviços, Márcio Elias, afirmou que não são todos os produtos que entrariam nessa nova taxação e explicou como pode afetar o Brasil.
9: Os setores mais atingidos seriam de máquinas, de equipamentos, o que tem valor agregado e traz muito prejuízo para emprego, para renda, para as indústrias. O setor de plásticos, produtos de madeira, os papel, cartão, calçados, ferro fundido e peixes e crustáceos. Essas são as áreas mais expostas se essa proposta se convertesse em tarifas, coisa que a gente acredita que não vai ocorrer.
5: O prazo legal para que os Estados Unidos imponham a nova tarifa ao Brasil é 15 de julho. Até lá, o governo do Brasil espera reverter a recomendação. Reportagem Graziele Bezerra.
1: E o governo brasileiro informou que está cumprindo a meta de zerar o desmatamento até 2030, após a alegação contrária dos Estados Unidos.
2: Segundo o governo, a área queimada no país recuou cerca de 40% em 2025, frente à média do período 2017-2024.
1: Além disso, dados divulgados pelo MAP Biomas indicam que, em 2025, o desmatamento no Brasil atingiu seu menor nível em 7 anos.
2: Pela primeira vez desde 2019, o desmatamento ficou abaixo de 1 milhão de hectares em um ano.
1: O estudo constatou também queda de 20% no desmatamento em todos os biomas no ano passado em relação a 2024.
2: O secretário extraordinário de controle dos desmatamentos e ordenamento ambiental do meio ambiente, André Lima, comentou que os resultados vêm de um trabalho que engloba o controle do desmatamento e o reforço de fiscalização.
10: A gente vem conseguindo um trabalho incrível aí de todo o governo federal, fruto da implementação desses planos de prevenção e controle dos desmatamentos em todos os biomas, principalmente de algumas medidas estruturantes que elas vão começar a alcançar mais resultado a partir de agora, de forma mais expressiva a partir agora de 2026. O Brasil dando uma contribuição relevante em magnitude global, né, com impactos globais, não só locais, e mostrando também para os demais países que é possível, sim, almejar essa meta do desmatamento zero até 2030.
1: Mudanças na escala dos trabalhadores, que vão exigir adaptação dos pequenos empresários.
2: Programa Desenrola Pequenos Negócios, que pode ajudar os empreendedores e empresários endividados a acertarem as contas.
1: Temas que estão no radar do Ministério do Empreendedorismo, da microempresa e da empresa de pequeno porte. E nós hoje vamos conversar com o ministro Paulo Pereira sobre eles. Boa noite, ministro.
11: Boa noite, Luciana. Boa noite, Lucianos. Lucianos aqui. É uma alegria estar na Voz do Brasil.
1: Ministro, vamos começar falando sobre a escala 6x1 e os impactos que esse novo modelo de trabalho sobre os pequenos negócios vai ter. A escala 6x1 ainda vai ser pensada pelos senadores, né? Mas a gente vai falar agora um pouquinho desse impacto no comércio. O que está sendo esperado?
11: Ó, Luciana, em primeiro lugar, a gente acha importante dizer que a gente acha que o grande impacto da redução da escala 6x1 é positivo para a economia, né? Em primeiro lugar, porque as pessoas vão ter mais tempo. E tendo mais tempo, elas vão consumir mais, vão mais ao cinema, vão mais aos restaurantes, vão estudar mais, as pessoas vão ter mais tempo para se formar, o que movimenta os negócios de educação e ao mesmo tempo aumenta a produtividade do trabalhador, que vai estar melhor formado e tudo mais. Vão ter mais tempo para cuidar da saúde, para cuidar da família. Então, de um modo geral, a gente imagina e espera um impacto positivo em vários negócios que vão crescer pelo aumento dessa demanda dos trabalhadores, serão mais tempo. Além disso, Luciana e Luciana, é importante dizer que nós vamos ter melhorias no ambiente do trabalho, trabalhadores mais assíduos, que vão ter mais tempo para cuidar da sua saúde, portanto vão estar menos licenciados por problemas de saúde. Só para você ter ideia, no ano passado, em 25, foram mais de 500 mil trabalhadores e trabalhadoras afastados por problemas de saúde, né? Rotatividade menor, uhum. E gente mais descansada, que se educa mais, vai ter maior produtividade. Então a gente acha que o impacto é positivo. Agora, evidente, o presidente Lula está de olho para encontrar aqueles negócios, especialmente os pequenos e os médios, que possam ter algum impacto, vamos dizer, mais pesado, e aí nós estamos preparando medidas para ajudar esses empresários a passarem por essa mudança.
2: Ministro, a gente tem aqui uma pergunta de uma empresária de Brasília. Ela quer saber se o Ministério vai ajudar os empresários nessa transição. Vamos ouvi-la.
12: Meu nome é Carolina Celidônio, sou empresária, moro em Brasília. Ministro, boa noite. A pergunta é como o Ministério vai ajudar o microempresário na transição da escala 6x1 para a escala 5x2?
11: Olha, Carolina, a gente está olhando isso de perto e aí tem uma série de medidas. Então, em primeiro lugar, reforçar as medidas que já estão em curso, não é, Carolina? Assim, desenrola dois, vocês acabaram de mencionar. É a primeira vez na história do Brasil que um governo federal entra em campo para reduzir as dívidas da sociedade, as dívidas das empresas, as dívidas das famílias, não é? Estamos indo para a segunda edição agora. É, esse governo fez as maiores linhas para pequenos negócios. A primeira vez que tem uma linha específica para negócios que faturam até 360 mil reais, pequenas empresas. O Procred 360, o Pronamp, então ampliação do ambiente de crédito. Fora isso, nós estamos pensando em algumas ações específicas para as microempresas. Aí duas coisas importantes. Em primeiro lugar, estamos pensando o que a gente pode fazer para melhorar o ambiente do MEI. Né? É a possibilidade de aumentar o teto, permitir que, né, microempresários que faturem um pouco mais possam continuar no MEI. Eventualmente a possibilidade de contratar mais, nós estamos estudando uma série de soluções para o empreendedor e para a empreendedora micro individual que tem essa atividade tão importante para o país. São 18 milhões de brasileiros aqui. E fora eventuais ponderações, processos de transição que também vão ser estudados no tempo certo. Então agora é focar na aprovação do Senado e o governo continuar na preparação das medidas para que esse público possa sair bem, sair de forma positiva dessa mudança.
1: Ministro, o senhor falou do desenrola, o desenrola 2.0, que tem um braço aí voltado para os pequenos negócios, né? Como é que os micro, pequenos e médios empresários podem renegociar as dívidas?
11: Olha, primeiro vamos olhar o que é o desenrola, porque é uma ideia super bacana que o presidente Lula trouxe, né? Você não me perguntou disso, mas um comentário rápido. Desenrola tem uma parte importante para as pessoas físicas. Como um pedaço importante dos empreendedores brasileiros são empreendedores informais, esse desenrola afeta também os empreendedores. Lá, Luciana, os empreendedores, as famílias, têm descontos de 30% a 90% das suas dívidas, juros pequenininho, de 1,99%, e prazos alongados para pagar. Como é que eu desenrola pessoas jurídicas? Como é que vai funcionar o desenrola para as empresas? Aliás, como é que funciona? A gente fechou agora o ciclo de um mês do desenrola. Uhum. Primeiro lugar, o presidente Lula dá uma linha de crédito para que o sujeito, o empresário, saia de uma dívida cara e possa ir para uma dívida barata. Então, a pessoa pegou lá os juros do cartão de crédito, o cheque especial, o empréstimo pessoal, uma dívida de 10 mil reais em um ano pode ter virado 45, 46, 50 mil reais. Multiplica até 5 vezes a dívida em um ano. No desenrola, essa pessoa pega um crédito barato com juros de Selic mais 5, ou seja, no máximo 20% ao ano, que é bem baixo para o Brasil, quer dizer, os 10 mil reais lá viram 11, 12. Até 2 anos de carência, ou seja, a pessoa pega o crédito, fica 2 anos para começar a pagar, e depois que ela começa a pagar, ela tem até 8 anos para pagar. Então, é de mãe para filho aqui o modelo do desenrola para permitir que esses negócios que se endividaram muito no passado possam recuperar o seu fôlego para investir e gerar emprego. Ó, com um mês de programa, Luciana, a gente já tem mais de 10 bilhões emprestados para essas pequenas e médias negócios, e negócios no Pronamp e no Procred. São 60 mil operações de Pronamp, que são as empresas um pouquinho maiores, mais de 18 mil operações do Procred. Então, até aqui o programa, nós estamos trabalhando, estamos focados, mas até aqui o programa é um sucesso.
2: Ministro, a gente tem mais uma pergunta aqui de um ouvinte sobre esse tema. Vamos ouvir.
13: Meu nome é Carla Carnevale Gomes, sou proprietária de uma padaria em Eldorado do Sul, Rio Grande do Sul. E eu tenho uma dúvida: quem está com o nome sujo ou com o CNPJ negativado vai conseguir acessar o desenrola com facilidade?
11: Olha, Carla, na verdade o desenrola é pensado especialmente para essa pessoa. Se você está com esse problema, conhece algum empresário que está com esse problema, estimule a pessoa a buscar o desenrola. Porque a ideia é exatamente essa, que a pessoa tem um crédito barato. Ô Luciano, por que que esse crédito é barato? Olha, vejam que interessante o modelo criado pelo governo presidente Lula. Porque o governo garante a dívida. Uhum. Por que um empréstimo é tão caro para um pequeno empresário? Porque ele não tem bem, ele não tem dinheiro no banco. Minha avó dizia assim: só consegue empréstimo quem não precisa, né? A pessoa que precisa não tem como garantir o débito. Por que que esse empréstimo é barato? Porque o governo garante o débito. Diz: ó, banco, pode emprestar lá para dona Carla, dona da padaria, que se ela não pagar, eu pago. E isso permite que o modelo tenha juros menores. Então, esse programa, o desenrola, é focado sim para aqueles que estão com o nome sujo, que estão negativados, que estão com dívidas bancárias. Basta que o empresário ou a empresária procure o seu banco e diga que quer entrar no desenrola, entenda os termos e avance nessa contratação que se dá diretamente no banco que é detentor da dívida.
1: E já tem um balanço, o senhor falou 10 bilhões de reais pelo Pronamp e pelo Procred, que emprestam esse dinheiro para as pessoas, né? E tem um balanço de mais?
11: É isso, acho que. É, veja, nós disponibilizamos um recurso grande, né, de garantia. O recurso pode chegar a 10 bilhões de reais da parte do governo, que vai permitir empréstimos de até 60 bilhões de reais, é bastante dinheiro. E os dados que a gente tem hoje, aliás, os dados estão fresquinhos aqui, a gente acabou de levantar. São dessa ordem, quer dizer, são mais de 10 bilhões emprestados já. É, no Pronamp, o Pronamp é aquela empresa um pouquinho maior, que pode faturar até 4,8 milhões de reais por ano. Uma empresa grande já. No Pronamp são 60 mil operações já, mais de 60 mil operações. E no Procred, que essa é uma linha que a gente tem especial carinho, porque foi criada pelo presidente Lula para as empresas menores, que faturam até 360 mil reais por ano, 30 mil reais por mês. No Procred, a gente tem mais de 18 mil empresas que já buscaram essa linha de apoio para que, como eu disse, possam limpar seus nomes e voltar a investir, gerar emprego e fazer o Brasil crescer.
2: Ministro, agora a gente recebeu também perguntas de microempreendedores individuais. O Ideraldo do Acre quer saber sobre o teto de faturamento do MEI. Vamos ouvir.
14: Senhor ministro, meu nome é Ideraldo Gomes, moro na cidade de Chapuri, estado do Acre. Atualmente eu sou MEI e eu queria lhe perguntar se há perspectiva do teto subir, que hoje é de 81 mil, se há perspectiva do teto subir mais.
11: O Ideraldo está bem informado e está acompanhando os debates nacionais importantes aí. Primeiro assim, Ideraldo, primeiro só fazer um comentário rápido sobre o MEI. O MEI é uma criação do presidente Lula, né? O que que faz o MEI? É uma revolução social no Brasil, porque são 18 milhões de brasileiros que estavam na renda informal, que, portanto, não tinham um comprovante lá para poder alugar uma casa, não tinham um comprovante para tomar um empréstimo. Se fosse lá a senhora que faz a tapioca de manhã, se acidentasse, ela não tinha auxílio-doença. Se fosse a manicure e engravidasse, ela não tinha auxílio-maternidade. Então, o que fez o presidente Lula? Criou um microempreendedor individual, botando todo o sistema de previdência à disposição dessas pessoas. Então, todos os direitos previdenciários que um celitista tem, eles passaram a ter também, formalizando a renda e gerando um CNPJ. Portanto, é uma revolução criada pelo presidente Lula lá no segundo mandato dele. Qual que é o pleito da categoria hoje, Luciano? É que há muitos anos esse teto tem um limite de quem pode ser MEI. Como é um modelo muito facilitado, um empreendedor no Brasil há 10 anos antes do MEI tinha que pagar 15 tributos para empreender. Agora ele paga R$80 por mês, uma vez só, uma única guia. Como é muito facilitado, tem um limite. Só pode entrar no MEI quem fatura até 81 mil. Mas faz mais de 10 anos que esse limite não é atualizado. Os governos passados esqueceram o MEI, negligenciaram o MEI. Então o presidente Lula determinou que o governo ache uma solução. Essa solução tem que ser feita com cuidado, porque tem impacto fiscal e o compromisso do presidente Lula com a saúde fiscal do Brasil é total. Mas nós estamos em fase final de análise, quero dizer lá para o nosso amigo do Acre que nos próximos dias a gente deve ter uma proposta para melhorar, facilitar e permitir que esses MEIs cresçam ainda mais em faturamento.
1: Então a gente vai estar esperando, ministro. A gente conversou aqui com Paulo Pereira, que é ministro do empreendedorismo, da microempresa, da empresa de pequeno porte. Muito obrigado aqui pela sua participação na Voz do Brasil.
11: Obrigado, ó, foi rápido, valeu demais, quero voltar outras vezes, é um prazer estar com vocês.
2: Atendimento para a população e formação de médicos especialistas.
1: Foi inaugurado hoje o Hospital Universitário de Catalão, em Goiás, que vai atender mais de 1,5 milhão de pessoas da região.
2: O presidente Lula esteve na inauguração e também visitou o Hospital Universitário de Rio Verde, que tem sido referência em inovações tecnológicas no SUS.
4: O novo Hospital Universitário da Universidade Federal de Catalão vai atender 56 municípios da região centro-sudeste de Goiás, beneficiando mais de 1,5 milhão pessoas. A estrutura tem capacidade para 166 leitos de internação, incluindo UTI adulto e neonatal, e conta ainda com salas cirúrgicas, obstétricas, de endoscopia, consultórios ambulatoriais e parque de diagnóstico por imagem completo. Para iniciar as atividades, o Hospital Universitário recebeu 67 milhões de reais do governo federal. E para o custeio da unidade, o Ministério da Educação vai garantir um repasse anual de 261 milhões de reais. O presidente Lula destacou a importância da parceria para concluir projetos como este.
15: Muitas vezes as prefeituras ou o próprio estado, às vezes,
3: vezes tem condições de fazer um hospital. Mas o problema da saúde, o mais simples é o hospital. O que é difícil é comprar as máquinas que precisa e o custeio do hospital. E aí é que entra a comparsência democrática. É estabelecer que um ente sozinho não consegue fazer as coisas, então é preciso juntar prefeito, governo do estado, presidente da república e Deus para que a gente atenda aos interesses do povo desse país.
4: Além de garantir atendimento a quem precisa, o Hospital Universitário de Catalão vai ampliar a formação de médicos. Com mais especialistas, a expectativa é reduzir o tempo de espera por consultas, exames e cirurgias na região. A medida integra o programa Agora Tem Especialistas do Ministério da Saúde. O ministro da pasta, Alexandre Padilha, comentou os resultados do programa pelo país.
15: O Agora Tem Especialista, que criou uma tabela de financiamento que é 3 vezes maior do que a antiga tabela SUS, que permitiu que hospitais privados pudessem abrir as portas para atender os pacientes do SUS, que faz investimentos como esse que nós estamos fazendo aqui. Nesse um ano, 2025, nós batemos o recorde de cirurgias eletivas pelo SUS, 14 milhões e 900 mil cirurgias pelo SUS.
4: Também nesta terça-feira, o presidente Lula visitou o Hospital Municipal Universitário de Rio Verde. A unidade se tornou referência em inovação na rede pública de saúde e realizou este ano a primeira cirurgia robótica pelo Sistema Único de Saúde da região. Reportagem Gabriela Noronha.
1: E pela manhã, o presidente Lula esteve em Catalão para inaugurar a nova sede do Instituto Federal Goiano.
2: O novo local ampliou a capacidade de atendimento e substituiu o imóvel anterior, que era alugado.
16: Foi com base na qualidade de ensino que o estudante Heitor Martinez de Andrade escolheu o Instituto Federal de Catalão para fazer o curso de técnico em informática integrado ao ensino médio. Agora, com as instalações novinhas, ele conta que está ainda mais animado.
17: A gente não tinha várias coisas básicas. Era um lugar muito remoto, aqui já é um lugar bem mais próximo do centro urbano. Está tudo no prédio novo, contribui muito para a gente se dedicar para a aprendizagem.
16: A nova sede do Instituto Federal Goiano recebeu 6,5 milhões de reais em investimentos do novo PAC, que financiaram mais de 70% do valor total da obra. A unidade de Catalão já conta com mais de 2.800 matrículas. A previsão é que outras 800 vagas sejam oferecidas com a contratação de mais servidores e a abertura de novos cursos até o ano que vem. A nova estrutura também fortalece projetos de pesquisa desenvolvidos pelo campus. Um deles busca criar rotas tecnológicas para o processamento de minerais críticos e terras raras extraídos do complexo mineral de Catalão. O ministro da Educação, Leonardo Barchini, falou sobre o potencial dos institutos federais.
18: Que educação pública gratuita de qualidade quer dizer soberania, quer dizer que nós vamos preservar as nossas terras raras, os nossos minerais críticos, o meio ambiente.
16: Em todo o estado de Goiás, há 14 campi do Instituto Federal, que oferecem 236 cursos e contam com mais de 30 mil alunos matriculados. No Brasil, os IFES possuem 36 sedes próprias, com investimento de mais de 430 milhões de reais por meio do novo PAC. O presidente Lula ressaltou a importância da educação na transformação do país.
3: Não tem saída se a gente não investir na educação. O que a gente vai investir hoje é retorno financeiro amanhã, é retorno cultural.
16: Durante a cerimônia, o Ministério da Educação lançou um edital que vai financiar a participação de estudantes em competições científicas nacionais e internacionais. A iniciativa busca ampliar oportunidades para jovens pesquisadores e incentivar a produção científica em todo o país. De Catalão, em Goiás, Luana Karen.
1: 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A China reconheceu todo o território brasileiro livre da febre aftosa sem vacinação.
2: A decisão foi anunciada durante a visita do ministro das Relações Exteriores, Mauro Vieira, a Pequim.
1: O Brasil não registra há 20 anos casos de febre aftosa, uma doença viral altamente contagiosa que afeta animais bovinos, suínos, caprinos e ovinos.

0: Poder Judiciário do Congresso Nacional. Uma boa noite.
1: Boa noite para você e até amanhã.
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3: Você vai ouvir agora notícias do Poder Judiciário.
4: STF determina que a União elabore plano de retirada do garimpo ilegal do território Cinta Larga.
5: Para o STJ, a ação coletiva é inadequada para discutir reajustes em locação de veículos para motoristas de aplicativo.
4: Justiça condena a empresa a indenizar técnicos de segurança do trabalho que foi agredido por um colega durante o expediente.
5: Boa noite, eu sou Marcelo Della Libera.
4: E eu, Marcela Luiza.
5: A União tem 30 dias para apresentar um plano para a retirada do garimpo ilegal no território indígena Cinta Larga, em Rondônia e Mato Grosso.
4: A decisão é do ministro Flávio Dino, relator do caso no Supremo Tribunal Federal. Ele levou em conta a persistência das atividades ilegais na região.
5: De acordo com a decisão, o documento deverá prever a atuação dos órgãos federais e estaduais competentes.
4: Após ser solicitado ao relator e aprovado, o plano deverá ser executado no prazo máximo de 60 dias corridos.
5: A ação coletiva é via inadequada para discutir suposto abuso em reajuste na locação de veículos para motoristas de aplicativo.
4: Essa conclusão é do STJ. Fátima Uchoa.
6: O Sindicato dos Motoristas de Aplicativo do Estado ajuizou ação coletiva contra uma empresa que atua na locação de veículos para a categoria, pedindo o reconhecimento do caráter abusivo dos reajustes e que a empresa fosse proibida de aplicar novos aumentos e de cancelar os contratos, além de ter de indenizar por dano moral coletivo. O processo foi extinto sem resolução do mérito, o que foi mantido pela terceira turma do STJ. Segundo a relatora ministra Nancy Andrighi, a ação coletiva não é cabível, pois é preciso analisar individualmente as condições de cada contrato, o que afasta a existência de um mesmo fato gerador capaz de atingir várias pessoas de maneira semelhante.
5: Um técnico de segurança do trabalho que foi agredido por um colega durante o expediente deverá ser indenizado em R$30 mil.
4: Para o TST, a empresa tem obrigação de manter um ambiente de trabalho saudável. Larissa Batista.
7: De acordo com o boletim de ocorrência, a agressão ocorreu porque o técnico de segurança do trabalho havia identificado que um dos trabalhadores estava com o uniforme rasgado e sem itens obrigatórios de segurança. As instâncias anteriores condenaram a construtora ao pagamento de R$30 mil e converteu o pedido de demissão em rescisão indireta. No TST, a condenação foi mantida, uma vez que a empresa responde por atos praticados pelos empregados durante o expediente e tem o dever de garantir um ambiente seguro, prevenindo situações de violência e preservando a integridade física e psicológica dos trabalhadores. A decisão foi unânime e ainda cabe recurso.
5: Justiça condena município de Santana, no Amapá, a recuperar muro de arrimo na área portuária.
4: A decisão atende um pedido do MPF. Vanessa Pereira.
8: Segundo laudos da Defesa Civil, o muro entrou em colapso e oferece riscos humanos, patrimoniais e ambientais. Na sentença, a Justiça determinou que a Prefeitura de Santana realize a reforma da estrutura e garanta a segurança do muro de arrimo. Além disso, o município deve apresentar em até 2 meses laudo técnico e plano de recuperação que indiquem de forma precisa o estado atual da estrutura e as reformas e os reparos necessários. Após essa etapa, as obras devem começar e terminar em até 4 meses, sob pena de multa diária de R$10 mil.
5: A Justiça Federal determinou que a União adote as medidas necessárias para regularizar a situação migratória de 16 indígenas da Argentina que estão residindo em Itapiranga, Santa Catarina.
4: O pedido foi feito pela Defensoria Pública da União, que alegou que o grupo não tem nenhum documento de identidade.
5: Segundo a decisão, a Polícia Federal deve admitir a autodeclaração do grupo como elemento inicial de identificação.
4: Também deverá ser realizado, no prazo de 60 dias, o atendimento individualizado dos interessados com o objetivo de viabilizar a presença dos indígenas e a coleta dos elementos necessários para a identificação do grupo.
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5: Boa noite.
4: Uma boa noite e até amanhã.
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1: Eu sou Paula Groba.
2: E eu sou Humberto Pinheiro.
1: E estes são os destaques de hoje do Jornal do Senado, que começa agora.
2: Senado derruba a resolução do CONANDA sobre atendimento a menores de 14 anos vítimas de violência sexual.
1: Fim da escala 6x1, Davi Alcolumbre afirma que proposta sobre redução de jornada de trabalho passará por comissões antes do plenário.
2: Projeto apresentado no Senado muda regras para a criação de CPIs e análise de denúncias contra ministros do Supremo.
1: Boa noite.
2: Boa noite.
1: As regras para o atendimento de crianças e adolescentes vítimas de violência sexual podem mudar. O Senado aprovou a revogação, ou seja, o cancelamento de uma resolução do CONANDA, o conselho ligado ao Ministério dos Direitos Humanos e Cidadania, que orientava órgãos públicos e profissionais da rede de proteção sobre como acolher essas vítimas.
2: A norma também tratava dos procedimentos em casos de gravidez decorrente de estupro e do acesso ao aborto previsto em lei. O texto segue agora para promulgação. Mais informações com Rodrigo Rezende.
3: A resolução do Conselho Nacional dos Direitos da Criança e do Adolescente, o CONANDA, traz diretrizes para atendimento de crianças e adolescentes vítimas de violência sexual. O texto também trata da garantia CONANDA, traz diretrizes para atendimento de crianças e adolescentes vítimas de violência sexual.

0: Global, argumenta que partes do texto deveriam ter sido elaboradas pelo Congresso e não pelo Conanda, e por isso ele deve ser cancelado.
1: Fazer uma outra resolução sem extrapolar as questões constitucionais que o Conanda extrapolou. É isso que nós estamos questionando aqui.
0: Ainda de acordo com a resolução, o acesso à interrupção legal da gestação no caso de crianças e adolescentes vítimas de estupro não dependeria da feitura de boletim de ocorrência relativo à situação de violência sexual e de decisão judicial autorizativa do procedimento.
2: E uma substância tóxica ainda presente em tintas e materiais de revestimento poderá ter o uso ainda mais restrito no Brasil. O Senado aprovou um projeto que reduz para 90 partes por milhão o limite de chumbo permitido nesses produtos, reforçando a proteção da saúde de trabalhadores e consumidores. O texto alinha o Brasil aos padrões internacionais de proteção à saúde.
3: A exceção vale para tintas de uso industrial e marítimo, como as utilizadas para prevenir corrosão e ferrugem. A proposta estabelece penalidades a quem descumprir as regras, como notificação, produto apreendido ou multa com valor equivalente ao da mercadoria apreendida. O texto segue agora para a sanção presidencial.
2: A proposta que reduz a jornada de trabalho e garante 2 dias de descanso semanal, também conhecida como fim da escala 6x1, passará por debates no Senado antes da votação. O presidente da Casa, Davi Alcolumbre, afirmou que o texto aprovado pela Câmara dos Deputados será analisado pelas comissões temáticas antes de chegar ao plenário. Segundo ele, por afetar diretamente trabalhadores, empresas e a economia do país, a medida exige um debate amplo e aprofundado com todos os setores envolvidos.
3: Ao anunciar uma reunião com líderes partidários para discutir o tema na próxima semana, Alcolumbre destacou que cabe ao Senado aperfeiçoar propostas de grande impacto social e econômico, e não apenas confirmar decisões já tomadas pela Câmara.
4: Essa proposta vai ter que tramitar nas comissões. Não é razoável que a Câmara dos Deputados passe 5 meses debatendo um assunto muito relevante para o Brasil e o Senado Federal seja obrigado a carimbar um texto aprovado na Câmara. Seria muito razoável se o Senado pudesse melhorar um texto com essa importância. Se os senadores pudessem debater um assunto dessa envergadura com calma, sem assodamento, sem pressa.
2: E antes de se posicionar sobre a tarifa extra de 25% proposta pelos Estados Unidos para produtos brasileiros, o Senado deve ouvir o setor produtivo.
3: O presidente da Comissão de Relações Exteriores, senador Nelson Tradi, defendeu a análise de dados concretos sobre os impactos da medida. Segundo ele, o momento exige cautela. Repórter Raíssa Abreu.
5: A proposta de uma nova tarifa, que ainda precisa ser aprovada pelos Estados Unidos, veio dias depois do anúncio de que o governo Trump havia classificado o primeiro comando da capital, o PCC, e o Comando Vermelho como organizações terroristas. O senador Nelsinho Tradi, do PSD de Mato Grosso do Sul, que é presidente da Comissão de Relações Exteriores, não descarta o envio de uma missão diplomática, institucional e apartidária aos Estados Unidos.
6: Não é uma pauta de governo ou de oposição, é uma pauta de Estado. Quanto menos contaminação política e eleitoral tiver nesse momento, melhor vai ser para o país.
5: A proposta dos Estados Unidos sobre novas tarifas ainda depende de consulta pública e de uma audiência prevista para julho. O tema faz parte de investigação que concluiu que algumas práticas brasileiras, como o uso do PIX, seriam prejudiciais ao comércio estadunidense.
2: Quem vende um imóvel no Brasil pode pagar menos imposto no futuro. Um projeto em análise no Senado autoriza a atualização anual do valor de imóveis declarados no imposto de renda pela inflação oficial do país.
3: Com isso, o contribuinte reduziria a diferença entre o valor de compra e o de venda do bem, diminuindo a cobrança do imposto sobre o ganho de capital. A reportagem é de Alexandre Campos.
7: De acordo com a proposta do senador Flávio Arnes, do PSB do Paraná, o ajuste no valor do imóvel poderá ser feito com os índices anuais do IPCA a partir de 1º de janeiro de 1996. Com o exemplo de um imóvel que na aquisição em 2002 custou R$100 mil e foi vendido em 2026 por R$600 mil, Flávio Arnes explicou que pela regra atual, sobre o ganho de capital de R$500 mil, será aplicada a alíquota de 15%, o que representa um imposto de R$75 mil.
8: Qual que é a nossa proposta de mudança? Valor de compra em 2002, R$100 mil. Valor de venda em 2026.

0: R$ 600 mil pela correção inflacionária do valor do imóvel desde sua aquisição, R$ 400 mil. O ganho de capital será de R$ 200 mil. O imposto será 15% sobre R$ 200 mil, ou seja, R$ 30 mil é uma redução de R$ 45 mil.
1: Outros dois projetos apresentados recentemente permitem a dedução de gastos com a aquisição de aparelhos auditivos, lentes de contato corretivas e óculos de grau, inclusive a armação, da base de cálculo do imposto de renda.
2: Outro projeto apresentado no Senado propõe mudanças em decisões que hoje ficam concentradas nas mãos do presidente da Casa. A proposta estabelece prazos e prevê a participação de órgãos colegiados na análise de pedidos de criação de comissões parlamentares de inquérito, as CPIs, e de denúncias por crime de responsabilidade contra ministros do Supremo Tribunal Federal.
3: Atualmente cabe ao presidente do Senado decidir sozinho sobre essas questões. A reportagem é de Marcela Diniz.
4: De acordo com o projeto, o presidente do Senado terá 5 dias para verificar se o pedido de criação de CPI atende os requisitos constitucionais e regimentais. Se estiver tudo ok, o documento deverá ser lido na sessão seguinte ao término do prazo e, a partir daí, a CPI deverá ser instalada em até 10 dias. Caso o presidente não se manifeste, caberá ao primeiro vice-presidente do Senado fazê-lo e, na falta do vice, a mesa do Senado votará o pedido dentro de 5 dias. O autor do projeto, senador Isalci Lucas, do PL do Distrito Federal, critica a concentração de poderes na figura do presidente do Senado e argumenta que a definição de prazos é necessária para que as CPIs cumpram seu papel de ser instrumento das minorias para a investigação de irregularidades.
5: Nenhum direito constitucional pode depender da boa vontade de uma única pessoa. Quando a Constituição garante um instrumento de fiscalização, esse instrumento precisa funcionar.
4: No caso de denúncia contra ministro do Supremo Tribunal Federal, o projeto dá 15 dias de prazo de análise para o presidente do Senado. A rejeição só se dará por voto da maioria absoluta da mesa diretora.
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3: Edição de Paula Groba. Trabalhos técnicos de Eliseu Caires. O Jornal do Senado fica por aqui. Acompanhe agora as notícias da Câmara dos Deputados. Boa noite.
2: Boa noite e até amanhã.
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8: Atuação na defensoria pode dar desconto no FIES a estudantes de direito.
9: Avança nas comissões a criação de carteira de identificação oncológica.
8: Projeto determina fornecimento de alimentação ao empregado doméstico.
10: Boa noite. Projeto em discussão na Câmara torna obrigatório fornecimento de alimentação aos empregados domésticos. Confira os detalhes com o repórter Luiz Cláudio Canuto.
11: A Comissão de Trabalho da Câmara aprovou projeto que obriga o fornecimento de alimentação ou vale-refeição para empregados domésticos. O texto estabelece a responsabilidade do Poder Executivo em regulamentar as condições e os valores dos benefícios. A proposta da deputada Denise Pessoa, do PT do Rio Grande do Sul, muda a lei que regulamenta o trabalho doméstico. A relatora, deputada Érica Hilton, do PSOL de São Paulo, foi favorável à proposta.
12: Para que a trabalhadora ou o trabalhador doméstico possa adquirir a sua própria alimentação, possa se alimentar. Hoje nós não temos nenhuma legislação, nem a CLT prevê esse tipo de alimentação em natura ou via ticket ou algum fornecimento de vale refeição. E isso escancara um Brasil profundo de desigualdade, um Brasil profundo que estabeleceu os parâmetros e as relações do trabalho doméstico ancorado numa relação praticamente escravocrata do que é esse trabalhador dentro da sua casa. Como é que essa trabalhadora, como eu coloquei no meu voto, muitas vezes fazendo a alimentação daquela família, quando se trata, né, de estar na casa de família, não tem a garantia de poder se alimentar com aquele alimento.
11: Érica Hilton lembrou que desde 2006, uma lei passou a proibir ao empregador doméstico descontar do salário alimentação, roupas, higiene e moradia, além de despesas de transporte, hospedagem e alimentação em caso de acompanhamento em viagem. O projeto ainda vai ser analisado pela Comissão de de Constituição e Justiça. Para virar lei, a medida precisa ser aprovada pela Câmara e pelo Senado. Da Rádio Câmara de Brasília, Luiz Cláudio Canuto.
7: Economia. O Wellington Prado, do PSD, condena o reajuste da tarifa de energia elétrica autorizado para Minas Gerais e afirma que a população está sendo penalizada com aumentos acima da inflação. Segundo ele, consumidores, comerciantes, indústrias e produtores rurais serão afetados pela medida.
13: O Wellington Prado questiona ainda a qualidade dos serviços prestados pela empresa responsável, citando interrupções frequentes no fornecimento de energia. O parlamentar defende mais fiscalização do setor e anuncia iniciativas para contestar o reajuste e cobrar melhorias no atendimento.
7: Trabalho. Luiz Lima, do Novo do Rio de Janeiro, critica o fim da escala 6x1 e questiona os possíveis efeitos da medida sobre a informalidade, os custos das empresas e a geração de empregos. Para o deputado, a mudança foi aprovada sem debate aprofundado sobre seus impactos econômicos.
13: Luiz Lima também compara indicadores econômicos do Brasil com os de outros países, destacando diferenças de salários e carga tributária. O parlamentar manifesta preocupação com a perda de competitividade da economia brasileira e com a transferência de empresas para países vizinhos.
7: Durante viagem ao Maranhão, Rubens Pereira Júnior, do PT, declara que recebeu congratulações por votar pela redução da jornada de trabalho. O deputado reforça que o projeto é mais uma medida do governo que tem como foco o segmento mais vulnerável da população.
13: Rubens Pereira Júnior também relata visitas a lideranças políticas dos municípios de Brejo, Buriti, São Mateus e Lagoaçu. Ele se coloca como um canal para as demandas dos servidores municipais e das comunidades do interior junto à Câmara.
7: Comissões. Deputados querem alterar a CLT para aumentar a proteção de trabalhadores estáveis. O repórter José Carlos Oliveira nos explica as mudanças.
14: Trabalhadores com estabilidade provisória no emprego poderão ter nova proteção na consolidação das leis do trabalho, a fim de evitar injustiça nos casos de demissão por justa causa. A medida beneficia, por exemplo, gestantes e dirigentes sindicais que têm direito à estabilidade temporária na CLT. As alterações constam de projetos de lei dos deputados Ivan Valente, do PSOL de São Paulo, e Vicentinho, do PT de São Paulo, organizados em texto único do relator na Comissão de Trabalho da Câmara, deputado Bongás, do PT do Rio Grande do Sul.
15: O projeto exige, a partir do momento em que foi, por parte da patronal, dito que está sob justa causa esse trabalhador com estabilidade demitido, no máximo em até 10 dias, ele precisa abrir o inquérito. Aberto o inquérito, passa então a ter a defesa e, em confirmando a justa causa, aí efetivamente está consolidado, ele vai ser afastado. Mas, se o trabalhador conseguir provar que a justa causa estava incorreta, a empresa vai ser obrigada a mantê-lo no emprego e a pagar o seu salário.
14: Atualmente, a CLT já prevê a apuração de falta grave para a demissão por justa causa, mas não determina a obrigatoriedade do inquérito. Já a proposta da Câmara diz que o empregador deverá apresentar reclamação por escrito contra o trabalhador à vara ou ao juízo de direito dentro de 10 dias. A demissão só será efetivada após decisão definitiva da Justiça. Bongás explica o quadro atual que ele espera ver superado após a transformação dessa mudança em lei.
15: Um trabalhador que tem estabilidade no emprego não pode ser demitido, e nem mais distante. Mas num caso de demissão de justa causa, o que que acontece hoje, tradicionalmente? O empregador demite e não abre um inquérito para que possa justificar e para que o trabalhador possa se defender. E aí essa pessoa passa a não receber salário, fica meio no anonimato. Se é um dirigente sindical que tem estabilidade no emprego, vai ao sindicato, mas ele não pode estar na empresa, não recebe salário. O sindicato tem que administrar essa situação. Então é algo totalmente injusto.
14: A proposta que protege gestantes e trabalhadores com estabilidade sindical em caso de demissão por justa causa está em análise agora na Comissão de Constituição e Justiça. Se for aprovado na CCJ, poderá seguir diretamente para análise do Senado, sem necessidade de votação no plenário da Câmara. Da Rádio Câmara de Brasília, José Carlos Oliveira.
7: Desenvolvimento Regional.
16: Ranieri Paulino, do Republicanos, cobra do governo da Paraíba a interiorização do atendimento às pessoas com deficiência, evitando que tenham que viajar longas distâncias até a capital para tratamentos básicos e especializados.
7: Ranieri Paulino defende também um projeto de sua autoria para federalizar a rodovia de ligação entre Café do Vento, Sapé e Guarabira, facilitando o fluxo regional. Ele convoca os deputados do estado a incluir a região do Brejo Paraibano no orçamento federal, garantindo mais recursos para a população.
16: Átila Lins, do PSD, considera que a agenda do governo federal produziu avanços para o Amazonas. O deputado cita a entrega de moradias do Minha Casa Minha Vida em Manaus e as ações voltadas à recuperação da BR-319, corredor que integra o Amazonas ao restante do país.
7: Átila Lins também destaca investimentos em infraestrutura, como a construção do porto da Manaus Moderna e a retomada do programa Luz para Todos. Para ele, as iniciativas abrem perspectivas positivas para o desenvolvimento do interior do estado.
17: Transportes.
16: Charles Fernandes, do PSD da Bahia, critica a decisão da Azul de reduzir a capacidade dos voos regionais que atendem Guanambi. O deputado afirma que a companhia trocou uma aeronave maior por outra de 9 lugares, apesar de a antiga operação registrar cerca de 70% de ocupação.
7: Charles Fernandes aponta que a Azul adotou medida semelhante para voos em Vitória da Conquista. Ele cobra providências do governo federal contra a concentração do mercado aéreo, alegando que a situação encarece passagens e compromete investimentos no interior da Bahia.
17: Agricultura.
16: Padre João, do PT de Minas Gerais, critica o uso de agrotóxicos e pede que o Congresso incentive os bioinsumos e a produção orgânica. Segundo ele, substâncias proibidas seguem presentes na produção agrícola brasileira, ameaçando exportações e impactando a saúde pública.
7: Padre João afirma que a União Europeia e a China já teriam rejeitado produtos brasileiros por apresentarem resíduos de agrotóxicos. O parlamentar reforça ainda que o uso dessas substâncias provoca o desequilíbrio ambiental e pode contaminar lençóis freáticos.
17: Educação.
16: Formados em direito que atuarem na Defensoria Pública podem ter desconto no FIES. A repórter Júlia Lopes explica como será o abatimento.
18: Pessoas formadas em direito poderão ter desconto de 1%, incluídos juros, no saldo devedor do FIES, o Fundo de Financiamento ao Estudante do Ensino Superior. O projeto aprovado na Comissão de Educação da Câmara dos Deputados se aplica àqueles que prestarem serviços à Defensoria Pública. A proposta inclui esse grupo na Lei do FIES, que atualmente prevê o abatimento desse valor no saldo devedor para professores efetivados da rede pública de educação básica, graduados em licenciatura e com jornada mínima de 20 horas semanais. Médicos de família das Forças Armadas que atuam em regiões com carência de profissionais e também profissionais da saúde que trabalharam no Sistema Único de Saúde durante a pandemia da Covid-19. No texto, a prestação de serviços pelos graduados em direito deverá ser feita de forma não remunerada, com jornada mínima de 8 horas semanais. Para o relator, deputado Tiago De Joaldo, de Sergipe, o projeto insere essas pessoas no mercado de trabalho e no futuro pode beneficiar outros cursos de graduação.
19: A gente fez um acréscimo ali no final do dispositivo de que isso vai depender da disponibilidade orçamentária do governo, então não é todo mundo que vai ter o acesso automático ao desconto, então vai ter essa regulamentação que o governo vai emitir para isso. Acho que abre inclusive portas para que outros cursos extremamente importantes como a área de medicina, a área de engenharia agronômica, engenharia civil, né, a gente possa estar colocando essa mão de obra também em setor públicos à disposição da sociedade.
18: O FIES é um auxílio financeiro aos estudantes para a realização de cursos de graduação em instituições privadas de ensino superior. Nos últimos 10 anos, o fundo beneficiou mais de 1 milhão de estudantes. Para isso, o Ministério da Educação, por meio do Fundo Nacional de Desenvolvimento da Educação, destinou um orçamento de quase 120 bilhões de reais desde 2015. O deputado Rafael Prudente, do MDB do Distrito Federal, autor da proposta, destacou que o desconto no saldo devedor do FIES, além de diminuir a dívida dos estudantes de direito, também contribuirá com a população que precisa de atendimento jurídico gratuito. A proposta segue agora em análise na Comissão de Finanças e Tributação. Da Rádio Câmara de Brasília, Júlia Lopes.
17: Eleições.
7: E o do Rocha, do MDB do Maranhão, critica o preconceito que, segundo ele, existe contra candidatos que possuem familiares na política. O deputado acredita que isso não deve ser utilizado como critério para desqualificar uma candidatura.
20: E o do Rocha defende que a escolha de governantes deve considerar atributos como honestidade, capacidade de diálogo e experiência na administração pública. Ele afirma que esses critérios são mais relevantes do que a origem familiar dos candidatos.
17: Direitos Humanos.
7: Luiz Couto, do PT da Paraíba, apresenta projeto para criar o Protocolo Nacional de Atendimento à Mulher, com foco na assistência humanizada às vítimas de violência e a garantia de atendimento ininterrupto em delegacias especializadas.
20: O congressista lembra a encíclica papal que trata da dignidade humana na era digital para defender o acolhimento contra a violência, tema de seu projeto. Para Luiz Couto, seu mandato, bem como o próprio parlamento, tem como função promover o bem comum e a justiça social.
17: Esporte.
7: Marcos Braz, do PSDB do Rio de Janeiro, defende a aprovação de projeto que fortalece protocolos de proteção às mulheres em eventos esportivos e em grandes espetáculos. Ele reforça a importância da proposta com a proximidade da Copa do Mundo Feminina de Futebol no ano que vem no Brasil.
20: Marcos Braz pontua que o esporte deve ser tratado como investimento social, pela capacidade de reduzir a violência, afastar jovens das drogas e abrir oportunidades. Ele cita a experiência das Vilas Olímpicas do Rio de Janeiro como exemplo de ação integrada entre educação, saúde e segurança pública.
17: Saúde.
7: Projeto que institui a carteira de identificação do paciente oncológico avança na Câmara. A repórter Maria Neves tem mais informações.
21: A Comissão de Constituição e Justiça analisa projeto que institui a carteira de identificação do paciente oncológico. Última etapa de avaliação do texto na Câmara dos Deputados. Na Comissão de Finanças e Tributação, a relatora, a deputada Daiane Bittencourt, do União do Ceará, argumentou que não cabia ao colegiado analisar a proposta, uma vez que ela não cria novas despesas para os cofres públicos. De acordo com o autor, deputado Anderson Pinto, do Pará, o documento vai facilitar o acesso de pessoas com câncer a serviços de saúde e outros benefícios, com garantia de atendimento prioritário e humanizado.
22: O objetivo principal é que essas pessoas tenham a possibilidade de uma identificação, né? Ter acesso, né? Em relação a buscar algum tipo de recurso para apoio e acompanhamento psicológico, assistencial, uma situação de emergência, alguma situação de emergência também tem um atendimento prioritário. E com a identificação fica muito melhor. Você imagina um paciente oncológico, de repente, uma crise dentro de um metrô, dentro de um transporte público, de um ônibus, de um trem, e as pessoas não sabendo. Com essa carta de identificação, automaticamente, ele pode, as pessoas identificarem o que poderia ser feito naquele momento de uma emergência.
21: Anderson Pinto argumenta ainda que medidas de apoio a pacientes oncológicos se tornam cada vez mais necessárias devido ao aumento do número de casos da doença. Ele ressalta que a estimativa do Instituto Nacional do Câncer para o Brasil é de 600 mil novos diagnósticos em 2025. A proposta aprovada determina que caberá aos estados e municípios expedir a carteira. Para isso, o interessado deverá apresentar o requerimento e relatório médico com o código de classificação da doença. Dentre as informações que devem constar na carteira de identificação do paciente oncológico, além do nome e endereço, estão o número do documento de identidade, do CPF e do Cartão Nacional de Saúde. O texto prevê ainda que a identificação do paciente com câncer terá validade de 3 anos e deverá ser renovada no final desse prazo para a atualização dos dados. Em caso de doença incurável, a validade será indeterminada. Da Rádio Câmara de Brasília, Maria Neves.
17: Relações Exteriores.
20: Faleiro, do PT do Pará, acusa lideranças da oposição de buscarem, junto aos Estados Unidos, apoio para retomar tarifas contra produtos brasileiros. O legislador afirma que a disputa eleitoral não pode servir de justificativa para medidas que prejudiquem a economia nacional.
7: Ayrton Faleiro defende a união do setor produtivo, dos trabalhadores e das instituições em torno da soberania brasileira. Ele avalia que o Executivo Federal deve enfrentar a pressão externa com diplomacia, firmeza e ampliação das relações comerciais do país.
20: Jorge Sola, do PT da Bahia, acusa integrantes da família Bolsonaro de atuar contra interesses nacionais. Na visão dele, defender medidas que prejudicam a economia brasileira e a soberania do país é característica de traidor da pátria.
7: Na visão de Jorge Sola, essas movimentações visam pavimentar o caminho para a entrega de riquezas naturais do país, como minerais críticos e terras raras. O deputado convoca os parlamentares a se unirem na defesa da independência econômica do Brasil.
17: Segurança Pública.
20: Silvio Antônio, do PL do Maranhão, é favorável à equiparação ao terrorismo feita pelos Estados Unidos em relação ao PCC e o Comando Vermelho. Segundo o deputado, a medida pode ampliar a cooperação internacional no enfrentamento ao crime organizado.
7: Silvio Antônio também afirma que a insegurança é uma das principais preocupações da população brasileira e cobra ações mais efetivas no combate às facções criminosas. O parlamentar relaciona episódios recentes de violência ao avanço do tráfico e à atuação de crime organizado.
20: Sargento Portugal do Podemos questiona os critérios da Polícia Militar do Rio de Janeiro para a promoção por ato de bravura. O parlamentar cita o caso de uma equipe que apreendeu 7 fuzis e teve o pedido negado, enquanto um ex-ajudante de ordens do ex-presidente da República recebeu parecer favorável após participar de uma ocorrência sem apreensões.
7: Na visão de Sargento Portugal, as honrarias da instituição não podem ser banalizadas ou influenciadas por proximidade política. O deputado cobra do comando da PM uma revisão técnica dos critérios de concessão e critica o uso eleitoreiro da segurança pública por gestores.
17: Justiça.
20: Heloísa Helena, da Rede do Rio de Janeiro, defende a instalação de uma CPMI para investigar irregularidades no Banco Master. A deputada afirma que a apuração pelo Congresso é necessária para impedir que o rombo na instituição seja tratado como algo natural.
7: Heloísa Helena alerta para o risco de a população pobre pagar a conta das perdas atribuídas ao Banco Master com a redução de recursos para serviços públicos. Ela aponta possível impacto nos orçamentos estaduais e municipais de áreas como saúde, educação, saneamento e emprego.
20: Rodrigo Hollenberg, do PSB do Distrito Federal, sustenta que o suposto esquema de fraude bilionária envolvendo BRB e Banco Master foi articulado pelo então governador do Distrito Federal, Ibanez Rocha. A afirmação é baseada em revelações atribuídas ao ex-presidente do Banco Regional de Brasília, Paulo Henrique Costa.
7: Rodrigo Hollenberg condena o empréstimo de 6,5 bilhões de reais feito pela atual gestão para cobrir a perda de mais de 12 bilhões de reais provocada ao BRB. Ele pede que a Polícia Federal recupere o dinheiro desviado, evitando mais sacrifícios da população que já sofre sem serviços básicos.
20: Termina agora o Jornal Câmara dos Deputados, produzido pela Rádio Câmara. O programa teve trabalho.

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0: demais presentes pessoalmente no plenário.
1: Vidas, imagino, na sua e dos seus filhos. Queridos, meu querido Túlio, amigo de uma vida inteira e colega de odontologia, e eu tenho muita honra de estar aqui hoje falando para você. Gostaria de falar mais, mas o Oswaldo também, eu vou te contar, hein? Toma todo o tempo nosso, mas ele tomou com palavras maravilhosas e merecidas. Todas as dificuldades que você possa ter passado na vida é um exemplo para todos nós. E continue sendo a pessoa que você sempre foi. Continue do seu jeito, exatamente igual. Porque desse jeito que você é, eu te amo e muitos de nós em Monte Aprazível amamos você também. Muito obrigado, Oswaldo, pela sua homenagem. Obrigado, Quinita, por estar em Monte Aprazível, porque conviver com todos nós esses anos todos, e vamos lá, vamos conviver muitos anos ainda. Obrigado mesmo, do fundo do coração. Obrigado.
2: Com a palavra, senhor presidente.
0: Com a palavra, nobre vereador Renato.
2: Senhor presidente, mesa diretora, senhores vereadores, senhores e senhoras presentes, uma boa noite. Eu acho que, por mais belo que foi e verdadeiras as palavras, é pouco, né? E acho que se nós todos fôssemos discursar, ainda seria pouco. Então, eu gostaria de testemunhar. Em 2009, eu fiz uma moção de aplausos para a Pastoral da Criança, quando estava completando 10 anos. E foi em nome da senhora que eu fiz, pelos trabalhos relevantes na área de nutrição infantil, educacional, porque a senhora não faz distinção de ninguém, a senhora ama o próximo. E essa é a vocação que alguns têm, e a senhora tem, de servir o próximo. Pela família linda que a senhora tem, abençoada, mas mais abençoada ainda quem são seus amigos que convivem com a senhora. Eu gostaria de dizer, dona Quinita, que a senhora é luz, e se a senhora fosse semente, nós pudéssemos semear quinitas pelo caminho, a sociedade seria muito melhor. A senhora sabe disso. Eu estou emocionado falando porque, desde criança, a senhora só fez o bem. E meu pai sempre foi vicentino, minha mãe, e eu sei o quanto que a senhora sempre doou ao próximo. Então, eu só tenho que dizer que Deus abençoe a senhora, a família, com muitas bênçãos, com muita saúde e vitalidade que a senhora tem demais, e continue sendo essa bênção na nossa comunidade, em meio à nossa sociedade. Muito obrigado e parabéns.
0: Mais algum vereador quer falar sobre a moção?
3: Com a palavra, senhor presidente.
0: Com a palavra, nobre vereador João Célio.

0: minha querida amiga que eu amo muito, como eu amo sua família, como eu amo seus filhos, como eu amei o seu esposo. Mas amar mesmo, Quinito, eu amava sua mãe, a dona Carmen. Eu me lembro ainda, muito criança, eu morava no sítio, a 7 quilômetros, e eu vinha para a escola, para o Feliciano. A dona Carmen sempre me dava um copo de leite e um pedaço de pão. Isso ficou marcado na minha vida, eu não esqueço nunca. Sempre vendo aquela senhorinha baixinha, na porta da casa dela, esperando eu passar. E você, hoje, Quinita, é digna e merecedora de toda essa homenagem e de muitas outras. Você é fantástica. Você é de uma família ímpar. E que essa homenagem estenda a outras pessoas da sua família, a outras professoras, a outras pessoas que estão aqui presentes, a outras que estão ainda no nosso município e outras que já partiram. Você realmente merece, por tudo que você fez pela educação, por tudo que você faz pela catequese, pelas pastorais que você frequenta, e é um orgulho, 84 anos, com essa vitalidade, com essa força, com essa garra e com esse sorriso. Quinita, eu só tenho que te desejar paz, felicidades. Tudo o que você precisa na vida é de continuar viva, semelhando essa semente de amor ao próximo que você sempre teve no seu coração. Parabéns, parabéns a essa casa, e que estenda a todas as outras professoras que foram suas amigas. Parabéns.
1: Mais algum vereador quer falar sobre a moção?
2: João, não, é, não são 84 anos, 74. Não parece, né, querido?
1: Mais algum vereador quer falar sobre a moção? Discussão encerrada. Em votação, os favoráveis permaneçam como estão, os contrários queiram se levantar. Aprovado por unanimidade. Neste momento, eu interrompo a transmissão por alguns minutos para a gente poder abraçar e cumprimentar toda a família, tirar fotos também.

Obrigada. E esse momento para mim foi uma prova de que meu coração tá bom, porque senão já tinha ido, né? E obrigada por vocês. Mais importante da nossa vida, em primeiro lugar, Deus, nossa família e os amigos. Os amigos nos sustentam também, né? Muito obrigada por vocês estarem aqui e muito obrigada por essa emoção. Vocês falaram muita coisa, não sei se eu mereço tudo isso, mas muito obrigada. Deus abençoe cada um de vocês. E vamos ser felizes, não é? Porque é isso que é importante para a vida da gente. Ser feliz. Eu sou.

0: Dando continuidade.
1: Projeto de lei complementar para leitura. Projeto de lei complementar número 9/2026, autoria chefe do executivo, altera dispositivos do artigo 85 da lei complementar número 02/2023, que dispõe sobre o estatuto dos servidores públicos municipais de Monte Aprazível, para disciplinar o regime de faltas abonadas e das outras providências.
0: Consulto a casa se o presente projeto de lei complementar é objeto de deliberação. Encaminha-se às comissões competentes.
1: Projeto de leitura ordinária para leitura. Projeto de lei número 27/2026, autoria chefe do executivo. Autoriza o poder executivo a alterar a lei número 4.094 de 9/10/2025, que dispõe sobre o plano plurianual PPA, e a lei número 4.065 de 18/6/2025, que dispõe sobre as diretrizes orçamentárias para o exercício 2026 e abre crédito adicional especial e dá outras providências. R$100.000, emenda parlamentar, deputado federal Guilherme Derrite, custeio da saúde.
0: Consulto a casa se o presente projeto de lei ordinária é objeto de deliberação. Encaminha-se às comissões competentes.
1: Projeto de lei número 28/2026, autoria chefe do executivo, autoriza o poder executivo a alterar a lei número 4.094 de 9/10/2025, que dispõe sobre o plano plurianual, o PPA, e a lei número 4.065 de 18/6/2025, que dispõe sobre as diretrizes orçamentárias para o exercício 2026 e abre crédito adicional especial e dá outras providências. R$100.000, emenda parlamentar, deputado federal Arlindo Tinaglia, custeio da saúde.
0: Consulto a casa se o presente projeto de lei ordinária é objeto de deliberação.
1: Projeto de lei número 29/2026, autoria chefe do executivo, autoriza o poder executivo a alterar a lei número 4.094 de 9/10/2025, que dispõe sobre o plano plurianual PPA, e a lei 4.065 de 18/6/2025, que dispõe sobre as diretrizes orçamentárias para o exercício 2026 e abre crédito adicional especial e dá outras providências. R$2.000.000, emenda parlamentar, deputado Tiririca, custeio de saúde.
0: Consulto a casa se o presente projeto de lei ordinária é objeto de deliberação.
1: Projeto de lei número 30/2026, autoria chefe do executivo, autoriza o poder executivo a alterar a lei número 4.094 de 9/10/2025, e dispõe sobre o plano plurianual PPA, e a lei 4.065 de 18/6/2025, que dispõe sobre as diretrizes orçamentárias para exercício 2026 e abre crédito adicional especial e dá outras providências. R$50.000, emenda parlamentar, deputado federal Miguel Lombardi, recursos ao Lar Vicentino de Monte Aprazível.
0: Consulto a casa se o presente projeto de lei ordinária é objeto de deliberação. Encaminha-se às comissões competentes.
1: Projeto de lei número 31/2026, autoria chefe do executivo, autoriza a doação de bens móveis para a Associação de Pais e Mestres da EM Raul Vieira Luz.
0: Consulto a casa se o presente projeto de lei ordinária é objeto de deliberação. Encaminha-se às comissões competentes.
1: Projeto de lei número 32/2026, autoria chefe do executivo, dispõe sobre a concessão de permissão especial de uso para construção de um obelisco em logradouro público municipal e da outras providências.
0: Consulto a casa se o presente projeto de lei ordinária é objeto de deliberação. Encaminha-se às comissões competentes.
1: Projeto de lei número 33/2026, autoria Oswaldo Jesus Fantasia, a estrada rural municipal MMAZ 223, no distrito de Engenheiro Balduino, passa a denominar-se Estrada Municipal José Balbino de Souza e da outras providências.
0: Consulto a casa se o presente projeto de lei ordinária é objeto de deliberação. Encaminha-se às comissões competentes.
1: Projeto de decreto legislativo para leitura. Projeto de decreto número 1/2026, autoria mesa diretora da Câmara, dispõe sobre a apreciação do julgamento em pedido de reexame relativo às contas da Prefeitura Municipal de Monte Aprazível no exercício 2023, processos 4.365.989.23/5 e 000, antes desse que eu falei, é 0000, e esse 00010904.989.25/8 ao Tribunal de Contas do Estado de São Paulo.
0: Consulto a casa se o presente projeto de lei de decreto legislativo é objeto de deliberação. Encaminha-se às comissões competentes.
2: Senhor presidente, considerando a matéria de que tratam e considerando também que as comissões permanentes já se manifestaram de forma favorável à sua deliberação em plenário, requer a tramitação em regime de urgência especial e inclusão na ordem do dia da presente sessão para que seja possível a discussão e votação dos projetos de lei ordinária número 27 a 30 de 2026, sob abertura de créditos adicionais para o nosso orçamento de número 32, sob construção de obelisco, além do projeto de lei complementar 9 de 2026, sobre alterações do regime jurídico das faltas abonadas no Estatuto dos Servidores.
0: Encerrando-se as matérias de expediente, esta presidência passa a palavra livre ao vereador que dela queira fazer uso pelo prazo de 6 minutos, prorrogáveis por mais 2 minutos para as conclusões.
3: Com a palavra, senhor presidente.
0: Com a palavra, nobre vereador Luiz.
3: Boa noite a todos, mesa diretora, nobres pares, público aqui presente, funcionários da Câmara. Eu venho aqui ressaltar que sobre o projeto de lei complementar 009 de 2016, de autoria do chefe de executivo, que é a volta da abonada do funcionário sem ter que ter atestado médico ou coisa semelhante, é uma indicação minha, um pedido meu ao prefeito. Venho aqui agradecer ao prefeito Camargo por estar mandando esta lei. Eu, particularmente, poucas vezes ocupei essas abonadas, mas é necessário. O funcionário às vezes precisa ir num banco, precisa fazer alguma coisa particular e fica difícil. Hoje o atestado médico está muito difícil de se conseguir e muitas vezes você não vai no médico, mas tem necessidade de sair, de faltar do serviço para tratar um assunto particular de grande relevância. Meu muito obrigado, prefeito, por atender o meu pedido e mais esse benefício aos funcionários. Como atendeu o meu pedido de aumento de salário para os motoristas, como atendeu o meu pedido de aumento para os atendentes. E quando pedi os atendentes, ele mandou outros vários cargos de aumento. Então, venho diante desta tribuna agradecer e dizer, pode ter certeza, o funcionário vai ficar muito feliz. Quero também ressaltar, e já vou expressar antecipadamente, o meu voto pelo decreto 001/2026 é contra. Não tem que, na minha opinião, não tem que examinar nada. O Tribunal de Contas já aprovou, nós já tínhamos votado, agora vem com esse negócio de reexame. Para mim, isso chama-se hipocrisia. Então, já vou adiantar meu voto, é não para o decreto. Muito obrigado a todos e boa noite.
0: Mais algum vereador quer usar a palavra?
2: Palavra, senhor presidente.
0: Com a palavra, nobre vereador Oswaldo.
4: Novamente, boa noite a todos. Apenas uma indicação que eu vou estar encaminhando para o Poder Executivo, que possa estar fazendo análise, estudando as possibilidades de se colocar em prática. Indica a realização de estudos e providências para a transferência do centro de atendimento especializado para um imóvel com maior capacidade de atendimento, bem como a ampliação de sua estrutura física, aquisição de materiais adequados às atividades terapêuticas, pedagógicas desenvolvidas, contratação de novos profissionais especializados, especialmente terapeutas ocupacionais, e destinação de recursos suficiente para ampliar o número de atendimentos ofertados à população. O que é esse pedido? Eu fiz uma visita ali no Centrim, Falei com a Luana, né? Quero dar os parabéns para ela, terapeuta ocupacional. Faz um excelente trabalho em prol dessas pessoas que necessitam desse atendimento. E nós percebemos lá que realmente é necessário um local maior, é necessário mais materiais específicos para o trabalho, é necessário de mais profissionais na área, né? Mais profissionais que possam desempenhar esse trabalho em prol dessas pessoas. Já quero adiantar, estar agradecendo o prefeito Roberto Camargo, né, por ter esse centro de atendimento, que é muito bom. Porque nós sabemos a dificuldade que passa os pais com filhos que necessitam de um atendimento melhor. Eu, quando dei aula ali na Escola Feliciano, eu sentia dificuldade como professor de esses alunos que estão nessa inclusão social. Então é necessário um questionamento, tanto nos órgãos federal, estadual e municipal, tanto o poder executivo, judiciário e legislativo, fazer um questionamento quanto essa inclusão social está ajudando. Será que o que está sendo feito está dando frutos? Será que não é melhor ter um local próprio que se possa oferecer um melhor atendimento especializado? Será que não seria melhor estar colocando pessoas capacitadas, não cuidadoras, mas pessoas capacitadas em cada classe, acompanhando cada aluno, cada pessoa dessa? É necessário então esse questionamento, porque que nós percebemos, se coloca algo e se cumpre, na teoria tudo bem, é muito bonitinho, inclusão social, mas está dando frutos? Está transformando vidas? Está causando o desenvolvimento, seja da criança, do adolescente ou do adulto? Então, eu acho que é necessário esse questionamento, a começar até pelo poder executivo municipal, de trabalhos específicos, locais específicos para esse tratamento que vai de encontro, ajuda essas pessoas que necessitam de algo específico. Com certeza é o que esperam as famílias, os pais que têm filhos que necessitam dessa ajuda. Porque se a presente indicação tem por objetivo atender uma demanda crescente das famílias que depende dos serviços especializados voltados às pessoas com transtorno do espectro autista, o TEA, transtorno do déficit de atenção, hiperatividade, o TDAH, e outras condições relacionadas ao neurodesenvolvimento. Então, está aí algo que merece uma reflexão.

0: de todos os órgãos, de todos.
1: Tinha uma cachorrinha, faleceu quando ele tinha 5 anos, pegamos outra. Então, eu sempre tive também animal, minha mãe cuida de gatos lá, que deixa também. Então, isso é muito importante, é maravilhoso. E vai estimular a população a ter consciência para que não abandonem os animais. A indicação número 128, eu peço que seja realizado estudo para adotar medidas para a criação de diretrizes e incentivo à formação de parcerias entre supermercados, feirantes, entidades assistenciais do município, visando a destinação de alimentos excedentes próprios para o consumo humano. Esse projeto é para aqueles alimentos não estão vencidos, não estragados, mas fazer uma parceria com esses comerciantes, essas pessoas, incentivá-los também de alguma forma, para que eles possam estar distribuindo a prefeitura, para que possa estar distribuindo na assistência social, nas cestas, melhorar o atendimento da cesta, melhorar, de repente, o Lar Vicentino, a PAI, escolas, creches, enfim, isso vem a um desperdício de alimentos que é um dado muito alto no mundo, que é o desperdício de alimento, né? Então, venho fazer essa indicação para que seja feito um programa, né, um estudo, para que faça uma parceria com essas entidades, mercados, enfim, para que possa estar voltando ao município esses alimentos para consumo. E a indicação número 116, eu indico ao senhor prefeito, lá que faça gestão junto à CPFL, sobre a rede elétrica da rua Hélio Tonon. A rua Hélio Tonon é a última rua lá do bairro do Tunim, que fala, né? E moradores daquela última rua, é a última rua, eles falam que cai direto. E ligaram para a CPFL, e a CPFL alega que lá a rede é rural. Então, é a última rua só esse problema. Então, eu já conversei na prefeitura e estou fazendo indicação também para formalizar, tá? Então, fica aqui o pedido para que seja o setor competente entre em contato com a CPFL e estude se realmente esse local está como rural ou não, ou se é outro problema ali, tá? Então, fica aqui a indicação. Eu gostaria aqui de agradecer também uma indicação que eu fiz, a 18/2026, onde eu pedi a instalação de um tapa-grades de proteção nos bueiros localizados na Avenida Antônio Alves de Lima. É uns bueiros grandes.